0: 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E a hora certa.
1: 21 horas e 1 minuto.
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1: 21 horas e 2 minutos.
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5: É o nosso Dona da Noite na 94 que fica por aqui. Fechando muito bem, tem Lauana Prado, Escrito nas Estrelas.

0: Obrigada, Goiânia!
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3: 21 horas e 14 minutos.
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4: Olá, uma boa noite para você. Hoje é sexta-feira, dia 11 de setembro de 2026. Está começando mais uma edição do Show da Noite. Eu sou Lázaro Neto, a sua melhor companhia. Para começar com você tem Leandro e Leonardo. Um violeiro toca.

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2: 21:37.
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3: A 94,7 com Milionário e José Rico. Decida.
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1: 21:50.
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8: O Show da Noite com Jean Giovanni. Disque Paixão.

0: Rio Negro e Solimões.
1: O embaixador.
0: Coisa linda, obrigado.
2: Estamos de volta aqui na sua 94.7 com Roberto Miranda. Faz amor comigo.

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2: 22 horas e 13 minutos.
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5: A 94.7, o show da noite dessa sexta-feira com Felipe Falcão. Que pena!

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2: 22:24.
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10: Tamo de volta aqui na sua 94,7 com o Renê e Ronaldo. O amor...

0: 2:53.
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8: A 94.7, o show da noite, dessa sexta-feira, dia 11 de setembro. Agora pra você tem Edson Hudson, No Limite da Saudade.

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2: 23:04.
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8: Estamos de volta aqui na sua 94.7 no Show da Noite com Rick Renner. Simbora. Bora.

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2: 23:29.
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7: O show da noite com Racing e Rafael, Mulher Bandida.

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2: é mais uma do LP.
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0: Conde.
1: Vai, TG.
2: Bom demais.
3: Guilherme obrigado,
4: obrigado, Marcos e Belucci.
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2: 6:30.
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2: 6:46.
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2: 6:58.
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2: 7:12.
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3: Sete horas e 25 minutos.
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3: 7:25.
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3: 7:39.
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0: Vai começar o programa que está mexendo com toda a cidade e região. 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Bom dia.
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2: Com muita alegria, meus amigos, minhas amigas, senhores, senhoras. Estamos chegando em seu rádio nesta manhã de sábado para desejar a você e a toda a sua família um bom...

0: dia pro sol da manhã.
1: Bom dia pros homens.
0: Bom dia aos homens da terra.
1: Bom dia,
0: meu irmão. Bom dia, minha irmã. Principalmente nosso bom dia vai para quem não faz guerra. Bom dia, amigo trabalhador. Bom dia, amiga dona de casa. Bom dia, meus amigos. Bom dia para a mãe natureza. Bom dia, nosso Pai, nosso Salvador Jesus Cristo. Bom dia para todas as criancinhas. Principalmente o nosso bom dia vai para quem só planta o amor, só planta o carinho, respeito ao próximo, só planta o amor, né? Bom dia. Um sabadão lindo e abençoado para todos nós, né? Começamos com a presença do nosso Pai, o nosso Criador, do céu e da terra. Você vir para o trabalho, um abraço, obrigado pela carona. Matando saudades, recordando o passado, no nosso show da manhã, a primeirinha de hoje. Para você, de rádio ligado, bom dia. Diana, abrindo o programa com a bonita música, que eu tenho certeza você vai recordar o seu passado, né? 8 e 5, 8 e 5, bom dia. Está no ar o show da manhã.

0: Aê, a primeirinha de hoje no nosso programa.
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2: 8:08. 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
0: Muito bem, meus amigos, são 8:10, 8:10 na Paranaíba. Chegou a hora e a vez de eu convidar você, amigo dono de casa, você, amigo trabalhador, onde quer que você esteja, o que esteja fazendo, né? Dá uma paradinha, por favor, aí, vamos formar uma corrente de pensamentos positivos, uma corrente de muita fé, muita esperança para dias melhores que virão, né? Com certeza. Vamos falar com o nosso Deus, o nosso Pai Todo-Poderoso, o nosso Criador do céu, Criador da terra, o único e verdadeiro, o nosso Deus. Vamos agradecer por mais um dia que está nos entregando, que venha um dia de bênção, de paz, de alegria para todos nós, com a presença do nosso Pai, porque nós sem Deus não somos nada, né? Deus é bom o tempo todo Deus é bom. Como Deus é maravilhoso. Vamos falar com Ele? Vamos? Juntos? Com muita fé, muita esperança.

Que a paz do nosso Senhor Jesus Cristo esteja convosco no seu lar. Ó Senhor Deus Todo-Poderoso, nesta manhã eu me coloco diante de Ti, Pai, entregando cada detalhe do meu dia em Tuas mãos. Que a Tua presença me acompanhe, que Teu Espírito Santo me direcione e que os Teus anjos me guardem em todos os meus caminhos, Pai. Eu profetizo, Senhor, este será um dia abençoado, produtivo, cheio de paz e vitórias. Nenhuma seta do inimigo prosperará. E tudo o que eu desfizer será bem sucedido para a glória do Teu nome, Senhor. Renova as minhas forças, fortalece a minha fé e enche o meu coração de esperança. E que eu ande segundo a Tua vontade e veja os Teus milagres se manifestando em nossas vidas, Senhor. Ó Deus Pai, Deus Poderoso, nosso Criador do céu, Criador da terra, o nosso Deus maravilhoso, obrigado, Senhor, por mais um dia. Que venha um dia de bênçãos, de alegrias, de paz para todos nós. Senhor, mais uma vez te peço, Papai, que abençoe as famílias que estão desamparadas, né? Aquelas famílias que não têm onde comer, onde dormir, onde amparar, né? Abençoa aqueles amigos que estão entregues em suas mãos, aqueles que estão internados nos hospitais de nossa cidade e toda a região, aqueles irmãos que estão vivendo a custo de aparelhos respiratórios, que só o Senhor pode dar a vida, a salvação para eles, meu Pai. Faça a Tua vontade, Senhor. Oh, Deus Pai, nosso Deus amado, obrigado pelo meu lar, pela minha família, pelo pão de cada dia. Obrigado pelo ar que respiro. Obrigado, Pai. Em Tua mãos eu entrego o meu espírito, a minha vida, a minha saúde e toda a minha família. Obrigado, Senhor. Fica conosco neste dia maravilhoso que está começando. Obrigado por tudo, Senhor. Muito obrigado. Que Deus abençoe a mim, a você e toda a nossa família e toda a cidade de Itumbiara. 8:13. Bom dia com alegria, é o show da manhã, trazendo para você o melhor da música, o melhor da informação, né? É o nosso show da manhã. Bom dia com alegria, cidade.

0: da manhã, Rick Render. 8h28 na cidade de Itumbiara, 8h28. Bom dia pra você de rádio ligado, você em casa, no trabalho, seu aplicativo, me dando aquela carona, aquele abraço. Obrigado pelo carinho.
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2: 8h27.
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0: O show da manhã, estamos trabalhando para você neste sabadão maravilhoso, para Lojas Casa Nova, onde está acontecendo hoje, né? 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O Nilson Pedreiro, a Marina no Granville, bom dia para a Sônia, a Maria Thelma na Rua 15, a Maria de Fátima, abração das irmãs Valdirene no Panamá, a Francileide na Fazenda São José, o Francis da Capina, Dona Nitro, no Norma Gibaldi, também a Selma do Norma Gibaldi, né, Selma? Bom dia para você, amiga. Muito obrigado pelo carinho. Minha amiga Divina, lá da Rua 13, do bairro Santos Dumont. Bom dia, Divina. Um dia abençoado para você e sua família, viu, Divina? Aí da Rua 13, minha amiga, né? Tá ligadinha. Célia Maria, do Conjunto Alcides Rodrigues. Sabadô, Célia Maria. Sabadô, minha amiga.
1: Bom dia, meu amigo Pedradinho.
0: Bom dia.
1: Sabadô, né?
0: Sabadô.
1: Bora trabalhar.
0: Bora.
1: Faz aí que eu vou trabalhar de cá.
0: Vamos pra cima.
1: Obrigada pela oração, meu querido.
0: Amém.
1: Que Deus nos protege mesmo nesse sábado, né?
0: Verdade.
1: Protege todo mundo aqui de Tumbiara e todo mundo que trabalha na Paranaíba. Bom dia pra você.
0: Pra você também, minha amiga. Pra você também. O nosso amigo Wilson. Nosso amigo Wilson, irmão do Moscão, né? O Wilson também tá ligadinho comigo. Grande amigo Wilson. Irmão do Moscão, né? Nosso ouvinte todos os dias, né? Um abraço, Wilson.
2: Ô, Pedrada, bom dia, beleza?
0: Tudo.
2: Jesus falou que eu ia me ligar pra ir pra mim lá. Pode dar um, né? Até agora ela não me ligou, hein?
0: Vou falar com ela agora, Wilson, tá bom? Vou entrar em contato com ela. Ô, Nelsina, o Wilson espera você ligar pra ele, viu, Nelsina? Pra ela podar a parreira, né? Tá bom? Minha amiga Maria, é a minha amiga Maria Thelma Teixeira, da Rua 15.
3: Bom dia, Pedrada.
0: Bom dia.
3: Tô te ouvindo, tô aqui trabalhando, te ouvindo. Uma boa, bom final de semana pra nós todos.
0: Pra nós todos, com a presença de Deus, né? Maria Thelma e a Sônia, lá da Rua 15, estão curtindo a gente. Nosso abraço. É, deixa eu ver, Rita Peixoto e o Chico da 17, né? Tá ouvindo a gente. É, bom dia, Pedrada, por favor, toca a música Rick Renner, filha, pra minha filha Márcia Peixoto, a esposa Zenil do Açougue, né? A Márcia hoje tá soprando velhinhas, né, Márcia? Tá trabalhando e ouvindo a gente, né? Um abração, Márcia, com os parabéns da mamãe, a Rita Peixoto, do papai Chico, né? Do esposo Zenildo, toda a família abraçando hoje a Márcia, lá do Açougue Zenildo, né? Hoje tá ficando mais experiente. Parabéns, Márcia, felicidades hoje e sempre, tudo de bom pra você, tá? Com os parabéns a toda a família, especialmente do papai, o seu Chico, e da mamãe, Rita Peixoto. Para você, Márcia, com muito carinho. 8h33. Bom dia com alegria.

Aê, a nossa homenagem à nossa amiga Márcia Peixoto, a esposa do meu amigo Zé Nildo, né? É, aí na Rua 10 com a Santos Dumont. Um abraço a você, Márcia. Parabéns a você, viu, amiga? Tudo de bom, viu?

0: A Márcia recebendo os parabéns do esposo Zé Nil, dos filhos, né? Da mamãe Rita Peixoto, papai Chico e toda a família abraçando hoje a Márcia, aí do açougue Zenildo, né? Soprando velinhas hoje. Minha amiga Sueli, lá do Remy Martins, já tá ligadinha comigo. Grande Sueli.
1: Bom dia.
0: Bom dia. Bom dia. Tudo bem?
1: Sábado.
0: Amém.
1: Glória a Deus.
0: Glória, né? A Deus. Glória
1: que Deus deu mais um dia para nós.
0: Amém.
1: Glória a Deus.
0: Amém.
1: Um dia que Deus abençoe, né? Vocês aí.
0: Para
1: tá?
0: Todos nós.
1: Deus abençoe todos nós. Música linda de Jesus.
0: Amém.
1: Que Deus abençoe vocês.
0: Amém.
1: Abençoa todos os ouvintes.
0: Glória
1: abençoa meu irmão que está lá na engenharia.
0: Trabalhando, né?
1: Tá?
0: Tá.
1: Que Deus abençoe lá.
0: Amém.
1: Que Deus cuide de todo mundo.
0: Oh, benção. Amém.
1: Oh, glórias.
0: Glória, glória.
1: Hoje eu amanheci feliz.
0: Amém.
1: Graças a Deus.
0: Amém.
1: Todo dia eu amanheci feliz, né?
0: Amém.
1: Glória a Deus.
0: Amém, por isso, né?
1: E que Deus abençoe vocês aí, tá?
0: Amém.
1: Bom dia, tá?
0: Pra você também, viu?
1: Deus protege vocês aí.
0: Amém.
1: Você é um menino muito guerreiro, viu?
0: Glória a Deus.
1: Porque todo dia você tá no pé do eito.
0: Amém.
1: Glória a Deus, né? Então tá bom, fica com Deus. Deus abençoe os ouvintes também.
0: Amém. Deus está abençoando todos nós, viu, minha amiga Sueli do Remy Martins. Alô, Gorete do Marulina, tudo bem, Gorete? Aí no Marulina. A Vera e o Mozair na Rua da Máquina. Alô, meus amigos, a Vera e o Mozair. Bom dia pra vocês. Aí, Yolanda e o Chiquinho da Rua 16. Bom dia, Yolanda. Bom dia, Chiquinho. Um abraço a todos e um bom final de semana.
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3: 8:39.
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agradecendo a audiência das minhas amigas da Lip Clean, aí na Rua Paranaíba, loja Lip Clean, solução com responsabilidade, né? Um bom dia para a Elaine, a Cecília, a Esther, bom trabalho para vocês, bom final de semana. A Ana Cristina, alô Ana Cristina, Sor Ormindo e a Dona Maria Helena.

0: lá na rua 16 do bairro Santos Dumont, Ana Cristina, Sou Dormindo, Dona Maria Helena, um bom dia para vocês. A Iranilda, a Gecilda, a Iracilda, né? O Lindomar, de executivo também, quero abraço. Um bom dia lá para minha amiga Herta. Alô, Herta, da rua Caixa Dourada, bom dia, Herta. Bom dia pro Joaquim na fazenda, já trabalhando, Joaquim. Um abraço a você aí na fazenda. A Célida, do bairro Paranaíba, bom dia, Célida. Aí do bairro Paranaíba também. Muito obrigado a todos que acompanham o nosso programa, né? Deixa eu ver aqui que eu vou atender agora. É meu amigo André do bairro Dom Bosco, né, André? O André e a Maria do Carmo estão ligadinhos comigo aqui no show da manhã. E o André mandou para nós aqui a mensagem, né, nosso amigo André. Todos os dias está lá curtindo o programa, né, André? Ele e a Maria do Carmo, a esposa. Muito obrigado a vocês pelo carinho. Meus amigos também, né? O Juninho, Andresa, bom dia. O Juninho, Andresa, tá me ouvindo, né? Alô, Juninho. Juninho, Andresa, juntamente com o Gabriel. Nosso abraço a vocês aí, viu? Muito obrigado. E a Cláudia, né? Também tá curtindo a gente aí. Aí na Benjamin Constant, lá em frente ao estacionamento do Supermercado Campeão, né? Um abração, Juninho. Toda a equipe aí, um abraço a vocês e bom trabalho, viu? O André pede a música. Pedrado, toca para nós o Portão, Zezé de Camargo e Luciano. Vai para Maria do Carmo, que é minha esposa. Os amigos Juquinha do Cais, Luciano do Frango Assado, Heleno Morado Sonhos, o Juan da Lanchonete do Bosco, Zé de Brito, o Chicão da 28, o Adãozinho da Rua 29, Mané da Pedra, o Gibimba, o Burro do Marulina, o Tadeu do Real do Boteco e todos os amigos que estão ouvindo a gente, né? Ele pediu a música O Portão, com o Zezé de Camargo. Eu não sei se eu tenho ela aqui, né? Eu conheci ela com o Roberto Carlos, o Portão, né? Será que o Zezé de Camargo e o Luciano regravou ela, hein? Será? Vamos lá ver? Então tá bom. Vai também o nosso bom dia para toda a turma trabalhando também nas fazendas, curtindo a gente, né? Nesse sabadão lindo e maravilhoso. Nosso abraço a todos, obrigado pelo carinho. Tá aí, ó. Tem razão, André. Tem razão, amigo. Para você, a Maria do Carmo. Para Maírz Lorival também, no bairro do Bosco, né? 8h43. Zezé de Camargo e Luciano, no seu rádio.
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0: Bom dia.

0: Zezé de Camargo e Luciano, Portão.
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2: 8:47.
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0: 8:49. 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Show da manhã, aqui na Paranaíba.
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0: Minha amiga Gorete, lá do Marulina, tá ligadinha comigo.
11: Bom dia, Fernando.
0: Bom dia. Tudo bem?
11: Tudo bom com você?
0: Tudo bem, graças a Deus.
11: Tá tudo bem, graças a Deus.
0: Que bom, maravilha.
11: Tô quase sarado tudo da gripe, graças a Deus.
0: Amém. É isso aí.
11: Tô aqui trabalhando e ouvindo.
0: Obrigado, obrigado.
11: Eu faço isso fazendo o programa.
0: Isso.
11: Falou, Pedrada.
0: Obrigado. Com Deus. Com Deus também, Gorete.
11: Deus abençoe todo mundo.
0: Amém.
11: Tchau.
0: Tchau. Obrigado, Gorete do Marulina. Bom dia pra minha amiga Selma do Norma Gibaldi, né, Selma do Norma Gibaldi? A Laz do Cais, a Lázara e o Gilberto Cantor. No Marulino também, bom dia. Bom dia também para minha amiga, a professora Sinomar, lá em Bambuí, pertinho de BH. A professora Sinomar, a Larry, o Dione e o Dominique Gabriel. A família está ouvindo a gente.

0: lá em Bambuí, ali pertinho de BH, né? Um abraço a vocês, um bom dia, tá bom, turma? Lá no Buqueirão, pessoal do Buqueirão também, tá ouvindo Pedrada, né? Do Buqueirão. Um abraço a todos meus amigos do Buqueirão. Tá lá ouvindo a gente, o Geraldo, a Francisca Matias, o Renato, a Maria do Carmo, a Sônia, o Joaquim, né? O Neguinho, a esposa do Buqueirão. Um abraço. Lá no Santa Maria, o Nego e a Maria. Alô, Nego e a Maria do Santa Maria. Aquele abraço. O João Martins da Silva, no bairro Brasília. A Genise da Rua 14. A Joana, o Paulo Humberto do Laranjal. Alô, Joana e o Paulo Humberto do Laranjal também. Tá ouvindo a gente, né? Deixa eu ver quem fala comigo pelo WhatsApp. 852. Tá aqui curtindo a gente, né? É, a Rosinete do Marulina, né, Rosinete? Um abraço a você.
1: Tô te ouvindo aqui no bairro Santo Inês.
0: Aí,
1: passa uma música aí pra mim. Do Gini Zeno, Trio Parada Dura, Zé de Camargo.
0: Ó, só coisa boa, hein? Tá bom, Rosinete, do Marulino. Bom dia pra você, minha amiga Rosinete. Claudete, lá do Jardim América. Alô, Claudete.
2: Bom dia, amigo da Rádio Paranaíba.
0: Bom dia.
2: Aqui é a Claudete do Jardim América. Que Deus abençoe o nosso
0: Amém.
2: Dia.
0: Amém.
2: Se possível, passe uma música aí, Chuva de Maio. Ofereço para todos que gostarem da música e para vocês aí da rádio. Tchau, obrigada.
0: Obrigado a você, meu amigo. Um abraço a você e sua família aí, curtindo a gente, viu? Aí no Jardim América, né? Jardim América também. Um abraço para minha amiga... Também curtindo a gente lá no Jardim América, a Irene, né? A Irene. Também um abraço aí pra minha amiga também, a Neuza, a Viviane, também do Jardim América. Também curtindo a gente, né? Aquele abraço. 8h53, tá aí, Claudete, o seu pedido. João Mineiro e Marciano,

0: Claudete do Jardim América, tá aí a sua música, minha amiga. Bom dia pra você e pra sua família. 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
2: 8:56.
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0: 8:59 na Paranaíba, 8:59, né? Estamos aqui apresentando o nosso show da manhã e abraçando você de rádio ligado nas fazendas, nos sítios, nas chacras, né? Onde quer que você esteja, o nosso abraço e o nosso carinho. Este é o show da manhã, abraçando também a turma que está curtindo a gente lá em Centralina, Minas Gerais, Araporã. Minha amiga Maria da Horta está molhadinha já, né, Maria da Horta? Ligou para mim, estou molhadinha aqui aguando horta. Ela acorda 6 horas e vai para a horta, aguar horta, né? Um abração, Maria da Horta, em Araporã. Muito obrigado a você pelo carinho, tá bom, minha amiga? Muito obrigado aí. Todo o pessoal de Araporã ouvindo a gente, aquele abraço a vocês aí. E obrigado pela audiência, pessoal de Araporã, sempre curtindo a gente aí, né? Aquele abraço. É, deixa eu ouvir também, mandar a música também especial aqui pra turma que tá ligadinho comigo lá em Canápolis, né? A família Cascavel tá lá em Canápolis ouvindo a gente, o Reinaldo Cascavel e a Dona Maria Jaracuçu lá em Canápolis ouvindo a gente, né? Um abraço a vocês aí em Canápolis, tá bom, turma? Muito obrigado pelo carinho. Ontem o nosso amigo, o brilhante, o Lindomércio lá da Boa Vereda, ontem soprou velhinhas, né, Lindomércio? Meu amigo brilhante, meu amigo desde infância, desde criança, né? Ontem ele completou 6.4. Mais novo que o Pedrado aí, mais novo que o Pedrado, né? Alô, Lindomércio brilhante, parabéns a você. Parabéns a toda a sua família que te ama muito, a sua namorada, a sua esposa Elaine, né? Da filha Jéssica, do genro Vaguinho, dos netos, todo mundo abraçando aí. Nosso amigo brilhante lá da Boa Vereda, que ontem ficou mais experiente. Tudo de bom, viu, brilhante? Deus te abençoe, te devido saúde, amigo. Bom dia, amiga Elaine. Um abraço a vocês da Boa Vereda. Alô, Célida, do bairro Paranaíba. Alô, Célida. Bom dia pra você também, curtindo a gente. Ela pede o Pedrada Toca pra Célida, ali no bairro Paranaíba, curtindo a Paranaíba. E o show da manhã. Pablo, chega em seu rádio. Bom final de semana pra todos, hein?

0: Aê, o Pablo atendendo o pedido da minha amiga Célia do bairro Paranaíba. 9:05, hora de Brasília, é o show da manhã nesse sabadão lindo e maravilhoso, né? Notícia agora do nosso amigo empresário, né? Wilson Salina, chegando em primeira mão aqui na Paranaíba, no show da manhã. O empresário Wilson Raimundo de Freitas Salina, conhecido como Wilson Salina, proprietário da Comercial Salina em Itumbiara, está sendo transferido para Goiânia para a continuidade do tratamento de saúde em uma unidade de terapia intensiva com suporte avançado. A transferência ocorre por decisão judicial, né? Diante da urgência do atendimento médico necessário. A imagem mostra a ambulância na porta do Hospital São Marcos, em Itumbiara, minuto antes do deslocamento para Goiânia. O Wilson Salina já atuou como vereador e também como superintendente municipal de trânsito em Itumbiara, SMT. Muito conhecida a cidade, ele recebe neste momento o carinho de muitas pessoas, né? Lembrando também que ele foi presidente do Itumbiara Esporte Clube, né? Familiares e amigos e clientes da Comercial Salina estão em oração e formando uma corrente positiva pelo restabelecimento de sua saúde. Vá com Deus, nosso amigo Wilson Salina. Deus está no comando de tudo, Deus está na frente de tudo, tá? E com certeza, Deus fará a sua vontade, né? Se for vontade de Deus, ele volta para Itumbiara, né? Porque Deus sabe de tudo, só ele que sabe. Só ele dá a vida, né? Só ele tira a vida. Então agora o Wilson Salina está na mão do nosso Deus. E também cabe a nós agora, amigos, familiares, orações e mais orações para que o Wilson Salina volte para Itumbiara, né? No futuro bem breve, né? Seja feita a vontade de Deus. É isso, meus amigos. Um abraço a todos, obrigado pelo carinho da audiência.
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2: 9:06.

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12: Brasil! 9:09, 9:09, agora chegou a hora e a vez de eu falar com a minha amiga dona de casa, né? 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Lip Clean, amiga da dona de casa. 9:11, o Show da Manhã, abraço o Paulinho da Perfumaria, lá em Centralina. A Edis Flor, também em Centralina, o nosso bom dia, né? Mais uma vez a Sônia, a Maria Thelma da Rua 15. A Luciana e o João Luiz, lá do Marulina. Alô, Luciana, o João Luiz do Marulina, bom dia pra vocês. Lá no Santa Maria, nosso amigo Oripim, onde eu tive com o Oripim da Lotérica, né, Oripim?

Oripinho. Oripinha, Dona Tina, Raquel, Renato, Jorípedes, em Santa Maria. Lá na Vertente Rica, o nosso amigo, meu grande amigo também, né? Curtindo o programa aí, o Edson, da Vertente Rica. Um abraço da Salina. Na Salina, a Vanilda e o Nilo Machado. Alô, Vanilda, Nilo Machado da Salina, bom dia pra vocês. O Edi lá no Quilombo, alô, Edi, aí do Quilombo, bom dia, Edi. Tá curtindo a gente, né? Deixa eu ver quem fala comigo no WhatsApp da rádio, né? Daqui a pouquinho mais classificados, deixa eu ver quem fala comigo. Agora é a vez, meu amigo Rafael, tá trabalhando ouvindo a gente, né? Olá, Pedrada, bom dia. Aqui é o Rafael, estamos do bairro Remy Martins. Passa para nós a música de Christian Ralph, Piscina. Ofereço para todos gostarem da música, para você, um bom final de semana e para todos os ouvintes do show da manhã. Obrigado, Rafael. Um abração para você, amigo. Muito obrigado pelo carinho. Tendo construção, trabalhando e ouvindo o nosso programa. Né, Rafael? Aquele abraço a você, amigo. E que ouvir a música Piscina. Essa música é muito bonita, né? Com Christian Ralph. Tá certo, meu grande amigo. Um abraço a você, todo o pessoal trabalhando com você na construção, viu? Aquele abraço. Paulo Pintor, bom dia, Paulo Pintor, Vanilson Pintor, o Geso Construtor, o Caldeiro, Volante Contenção, todo mundo curtindo a gente. Nosso bom dia e bom trabalho. Tá aí, Rafael, o seu pedido. 913, 913.

0: Rafael na construção e os amigos curtiram comigo, Christian Ralf. Piscina.
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2: 9:17. 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
0: Minha amiga Socorro no Ferreira da Costa. Socorro tá ligadinha comigo, né? Amiga Socorro.
6: Bom dia, Pedra.
0: Bom dia, Socorro.
6: É a Socorro do Ferreira da Costa.
0: Tudo bem, amiga?
6: Você tava falando do homem que foi pra Goiânia.
0: Sim.
6: E também eu queria saber do Renato Caiado, porque ontem eu escutei o Carol falando que parece que tinha ido para São Paulo, estava doente. Você tem notícia dele, do Ronaldo Caiado?
0: Ontem falou no Jornal Nacional, ontem à noite.
6: Não, tá bem. Gente, não é nada, né, Pedra? Tem que rezar e pedir a Deus todo dia.
0: É isso aí.
6: Porque a vida não é fácil, não.
0: É não.
6: É? Então tá bom. Bom dia para você, tô aqui te escutando, viu? Um abração.
0: Pra você também, Socorro. É por isso que eu falo todos os dias. Ao acordar, entrega toda a sua vida nas mãos de Deus, viu? Todos os dias. Acordou e Deus toma conta da minha vida, da minha saúde, né? Tá bom? Deixa tudo no comando de Deus. É, o Ronaldo Caiada falou no jornal ontem, Socorro. Me parece que amanhã, domingo, eu vou receber alta, viu? Já tá bem, graças a Deus, né? É, tá certo, amiga? Um abraço a você. Uma pneumonia, né? Mas agora está bem melhor. Ele falou ontem no Jornal Nacional que domingo ele já está recebe alta e começa a batalha, viu? Na campanha política, né? O ex-governador Ronaldo Caiado. Viu, meu amigo Socorro? Um abraço a você. No Ferreira da Costa também, eu quero mandar um abraço para a Cléo Cavalcante. A Cléo Cavalcante está em casa ouvindo a gente. A Ziza, do Severino. Alô, Ziza. A Ziza, Vitória, Amanda. Aí no Ferreira da Costa também. Luiz, do conjunto Zé Moisés. Grande amigo Luiz. Um abraço, amigo. Bom dia.
7: Bom dia, meu amigo Pedrado.
0: Tudo bem, Luiz?
7: Luizinho do prefeito Zé Moisés, estou ligadão aqui no seu programa.
0: Obrigado, amigo. Muito obrigado.
7: Começou, vou até o final, à tarde, não tem um dia que eu perco não, viu, Pedrado?
0: Obrigado.
7: Seu programa da tarde, Entardecer do Sertão aí, faz anos, menino, Deus, você começou a fazer esse programa e eu também.
0: Tamo junto.
7: Em casa ou quando eu tava no trabalho, o rádio do caminhão funcionava diretão do seu programa.
0: Opa,
7: aí, um abração
0: que bom.
7: Aí.
0: Que bom.
7: Um sábado abençoado para todos nós aí, que Deus abençoe todas as famílias, um final de semana cheio de muitas bênçãos aí, né? Ainda mais com a oração dessa aí, renova o coração de todos
0: Amém.
7: Nós.
0: Amém, glória a Deus.
7: Meu amigo Luizinho, viu? Tô aqui ligadão no programa.
0: Amigo de longas e longas datas, né, Luizinho? Luizinho, lá do Conjunto José Moisés, meu amigão de longas datas. Um abração, Luizinho. Obrigado, amigo, pela amizade, pelo carinho, viu? Pelas palavras, tá bom, Luizinho? Margarida Dom Veloso, fala comigo, Margarida. Dom Veloso, tá ligadinha comigo, a Margarida?
8: Pedrada, bom dia.
0: Bom dia.
8: Aí,
0: tudo?
8: Chama o povo pra nós ir pro Sarandi. Tem forró hoje e almoço amanhã.

0: Ah, tá.
1: Estamos juntos.
0: Certo.
1: Pedrada, você lembra da liga aí do Branco, da Vila Vitória?
0: Lembra aí.
1: Seu ouvindo também. Lembra dele, a liga e o Branco.
0: Isso. São feirantes. Trabalho na feira também, encontrei coisa da feira esses dias. O Branco e a Nega, são feirantes também, né? Então tá aí, gente, ó, Tríduo de Nossa Senhora das Dores,

0: forrozão com quem canta aqui? Mala, Mala de Peso, né? Forrozão Sarandi, é hoje à noite. E amanhã o almoço, né? Almoço amanhã, galinhada, tutu de feijão, macarrão, salada, por apenas R$15, tá? Essa promoção, essa organização da Capela Nossa Senhora das Dores e São Benedito, lá do povoado Sarandi. Um abraço a todo o pessoal do Sarandi. Muito obrigado a vocês pelo carinho, viu? Obrigado, Margarida, pelo convite, tá bom, amiga? Aquele abraço. Deixa eu ver mais depois do Luizinho do Zé Moisés, eu falo com quem agora, hein? A Inês está ouvindo a gente, a Inês, o Antônio Salles, do Zenon Borges, Toninho Leiteiro e a Neuza também do Zenon Borges, Maria Dionara Rocha, alô, Maria Dionara Rocha, aquele abraço, está aí curtindo a gente, né? Luiz Cabeção, do bairro Planalto.
1: Bom dia, meu bom dia. Amigo Lindomar Pedrado, Pedradinha.
0: Fala comigo.
1: Ô Pedrada.
0: Oi.
1: Quero oferecer a música aí do pedido de um pai, Lourenço Lorival. Oferecer pra minha esposa Rosana, pra Yasmin. Ofereço minha tia Marli lá no Panamá, meu primo Alex, meu primo Sidney, o meu irmão Reginaldo Zaléu, da Eletro Regular. E pra quem gosta da música, meu amigo, que tenha um bom dia aí, que Deus te abençoe você hoje, sempre. Você,
0: amém.
1: Sua família, seus, amém, filhos, viu? Sua esposa e todo mundo da Rádio Paraná EB. Um abraço aí do Luiz Cabeção aí.

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1: 9:28.
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5: 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Bom dia, Luciano. Bom dia, Marlene, da 27. Bom dia lá para Ana Cristina, o Sr. Ormindo, a Dona Maria Helena, na rua 16. Também está ouvindo o Pedrado, né? Nosso abraço. Um bom dia para a Gláucia, para a Sônia, para a Marlene, aí na pracinha, na Vila Vitória. A Marta Costureira. Alô, Marta Costureira, na rua V3, né, Marta Costureira? Um abraço a você. Bom dia para a Neuza, para o Oswaldo, da V14. O Chicão Garçom, a esposa Silvana. A Joana, da rua V9. A Célia, da Vila Vitória, também curtindo a gente. Nosso abraço a todos aí, tá bom? Vamos em frente, vamos lá em frente. O Edmilson Açougueiro, alô Edmilson Açougueiro, Sr. Mercado Henrique, também tá ligadinho, Edmilson. Depois do Luiz Cabeção, eu falo com quem agora, hein? Zé de Brito, alô Zé de Brito, meu grande amigo.
6: Bom dia, Predário.
5: Bom dia.
6: Meu abençoado passa toalha branca, vai para Neide Costureira, França da GM, Cecília, Luciano do Frango Assado, Ouro e Ponto, Bulação, Júnior Fioso, Zé Buludo, Juquinha da Saúde, Burro da

0: Carolina, Dona Nega, Aleta e Lucinda.
1: Rosinete, aí do Santo Inês. Alô, Rosinete. Pra você também no Santo Inês, viu? Ana Paula, Dona Maria, no bairro Paranaíba. Alô, Ana Paula, Dona Maria, no bairro Paranaíba. A Filomena, o Vanderlei, a Francinete. O Divino e o Zinho. Alô, Divino e o Zinho, trabalhando. E o Gessi da Hortaliça. Também ligadinho, né, Gessi? Um abraço a você da Hortaliça. E a Maria da Horta e Araporã. Vão curtir comigo, a toda ciganada.

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0: O meu bom dia vai lá pra Fazenda Santa Maria, o pessoal ligadinho comigo no Santa Maria, né? O Nego, a Maria no Santa Maria, o Denerval, a Vanildo, o Tinego, um abraço a vocês, um bom dia. Bom dia lá pra Patrícia, né? A Patrícia, o Donizete, o Edson, a Donizete também, o Oripinha, a Dona Tina e a família também, aquele abraço, né? Muito obrigado a todos que acompanham o nosso programa. O Zé Rosa do Bairro Afonso Pena, alô Zé Rosa do Bairro Afonso Pena, a Cida, o Valder, o Zezinho da Fazenda Mimoso, né? Um abraço, o Alan Rei do Queijo, grande Alan Rei do Queijo, um abraço meu amigo Alan Rei do Queijo, o Zezão e a família da Ponte Funda, a Mara, o Fernando também da Ponte Funda, o Juninho, a Andresa, o Gabriel, a Cláudia, aí na Benjamin Constant, nosso abraço. Deixa eu ver quem fala comigo. É, depois do Zé de Brito, eu falo com quem, hein? Pedrada, você não é 10, você é 1000. Muito obrigado, Rita Peixoto. Muito obrigado, Chico. O aniversário da Márcia, né? A Márcia lá do... A esposa Zenil, do açougue, né? Hoje a Márcia ficando mais experiente. Parabéns da mamãe Rita Peixoto, papai Chico, toda a família. Dorinha da Cidade de Jardim, minha amiga Dorinha. Tudo bem com você, Dorinha? Bom dia, amiga.
1: Bom dia, Pedrada.
0: Tudo bem?
1: Como você tá? Aqui é a Dorinha.
0: Tudo bem, Dorinha?
1: Manda uma música pra mim. Pra mim, pra minha filha Elaine Machado, lá no rancho, lá no Vale Paranaíba. Pra Eliene, pra Enide Furnas, né? Dorinha Mexará. A Célia Buritinho, na Célia, lá no Bar da Saúde.
0: Certo.
1: Pra Rosana, no Bar do Prefeito. E pra todas minhas amigas, pra Lena. Manda pra Adriana. Manda pra Valéria, pra todas as amigas minhas, tá? Que estiver ouvindo, manda um abração pra elas, tá? Mas muito obrigado. Manda o meu cavalo sábado fazendo favor. Mas muito obrigado. Um bom domingo, um bom fim de semana, com saúde e alegria pra todos nós, né,
0: Pedro? Amém, amém.
1: Muito obrigado.
0: Obrigado a você. Helene Machado, bom dia. Bom dia pra Dirso, João Ismael, da Cidade de Jardim. O Brechó e a Luzia da B15, professor Vanderlei, a Maria da Rua Tiradentes, Kenny Andrade, a Josiane, a Ângela, o Zé Divino do Bar, o Sonego da Rua 20, um abraço a todos e obrigado pelo carinho da audiência. Geralda e o Severino, a Cacete e o Severino também, curtindo o programa, aquele abraço. 9h40.

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2: 9:43.
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9: 9:45. Mais uma vez, bom dia lá para Vanilda, o Nilo Machado da Salina. Tá lá curtindo a gente, né? Nosso abraço. O meu compadre Walter. Alô, compadre Walter. Tá ligadinho comigo também, né?
10: E amanhã, meu almoço amanhã.
11: Oi, compadre. Bom dia, compadre, não é uma pedrada.
9: Bom dia, compadre.
11: Tudo bom? Alô, compadre. Passa uma música aí com Silveira e Barrinha aí.
9: Certo.
11: Aqui por Sombra da Mata, pra todo mundo que tá aqui. No barranca desse rio.
9: Ô, lugar bom, hein? Lugar abençoado, hein, compadre Valdo? Daqui a pouquinho eu toco, tá bom? Silveira e Barrinha, compadre Valdo, com a Geralda, todos os amigos da Barranca do Paranaíba curtindo a gente, né? Mas a minha amiga Dona Anitta, a Dona Anitta e o Francisco Capina, hoje estão com a casa cheia, né? Familiares de São Paulo, estão visitando a Dona Anitta, o Frida Capina, então a casa está cheia, Dona Anitta. É tão boa a casa cheia de familiares, né? Pessoal de São Paulo veio visitar a Dona Anitta e o Francis da Capina, a casa tá cheia, né? E ela pediu pra ele tocar esse hino aqui, né? E dedicar pra todos os familiares de São Paulo, desejando a eles boas-vindas em Itumbiara, viu? A turma de São Paulo, aí na casa da Dona Anitta. Pra vocês, com carinho, Padre Zezinho, abençoando o lar de vocês, a vida de vocês, tá bom? Bom dia com alegria!

0: É, que Deus abençoe todas as famílias, né? Especialmente a família da Dona Anitta, de São Paulo, né? Vem visitar a Dona Anitta, né? O Flores da Capina, a família toda, né? Um abraço a vocês aí do Norma Gibaldi, viu, Dona Anitta? E toda a família, bom final de semana pra vocês, tá bom? Obrigado pelo rádio ligado.
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2: 9:51.
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6: Estou aqui na Paranaíba com você, apresentando o show da manhã, esse sabadão maravilhoso, né? Deixa eu mandar um abraço, meu amigo Gesmar Ricardo. Gesmar Ricardo é a esposa, né, Adriana? Bom dia pra vocês, bom final de semana. Um bom dia também com carinho, né? Pra turma ligadinho com a gente, Era Porã, o Zé Preto, a Esmalha, a Maria da Horta, o Becão e a família, o Marinha Regino, o Muquem, pessoal da Caridade também tá curtindo a gente, a Lívia, a Célia da Rua João Manuel de Souza, aquele abraço pra vocês, viu? Meu compadre Walter, lá no Rio Soba da Mata, o compadre Walter com a Geralda, todo o pessoal das barrancas do Paranaíba aí, um bom dia pra vocês, tá bom? E esta música também vai com carinho pro nosso amigo, o Nilo Machado, né? Amanhã o Nilo Machado vai soprar velhinhas, né, Nilo Machado? A família vai reunir, vai ter aquele almoço especial, né? É, vai estar lá. Vai, o pessoal vai hoje. E amanhã vai dar aquele churrasco, né? Aquele canela amarela, aquele almoço abençoado pro Nilo Machado e a família. O parabéns dos filhos, o Clodoaldo, a Valquíria, dos netos Tinelli, e Carlos Eduardo, né? Um abraço pra você, Nilo Machado. Parabéns da sua esposa, sua namorada, a Vanilda, que te ama muito, né? Então amanhã a casa vai estar cheia com familiares almoçando aí e abraçando nosso amigo Nilo Machado, né? Pessoa maravilhosa, homem trabalhador, homem muito honesto, né? Parabéns, Nilo Machado. Tudo de bom pra você, hein? Bom almoço amanhã, tá? Tudo de bom pra vocês aí na Fazenda Salina. 9h54. Silveira e o Silveirinha.

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2: 9 horas e 58 minutos.

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0: Bom dia, Carmozinho, Aguimar, no bairro Paranaíba. A Nilda Abreu, Elcio do Granville. Bom dia para o Nilson Pedreiro, a Marina também do Granville. Adalvo, Mozair também, todo Granville ouvindo a gente, aquele abraço. Célia Maria, fala comigo, Célia Maria.
1: Ô, meu amigo Pedradinha.
0: Tudo bem, Célia?
1: As músicas tá de meter o chifre no chão e arar, né?
0: Saiarano?
1: Você tá doido.
0: Célia Maria.
1: Manda essa programação lá pro meu irmão. Tá fazendo a Vitória da Conquista. Ele tá lá te ouvindo.
0: Nosso abraço.
1: Ronaldo Bochecha.
0: Alô, Ronaldo Bochecha.
1: Falou, meu amigo.
0: Falou, minha amiga. Vitória da Conquista, né, Ronaldo Bochecha? Um abraço a você, amigo. Obrigado, Célia Maria. Luciano, tá lá assando frango, né? Hoje vai até às 15 horas e amanhã das 9 às 13 horas, né? Luciano, meu grande amigo.
2: Bom dia, Pedrado, Luciano.
0: E
2: aí? Engraçado que te ouvindo, hein?
0: Opa!
2: Toca pra nós aí, Águas da Saudade, com os Garganta de Ouro. Oferece aí pro Zé de Brito, Chiquinha da Saúde, meu pai Anês, Belém, Barato do Sonho, Mário Fofoca, Zezão lá do Ponte Funda.
0: Certo.
2: André lá do Dom Bosco. O Vadim lá de Buriti Alegre, Sebastião Cacete, Celso Rosa, Gilvão da Automecânica Carol, o pessoal lá do Lavador de Esternudo e pra quem gostar da moda.
0: Tá certo, amigo.
2: Bora agir,
0: bora agir.
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2: Muito mais. Estamos junto, Pedras.
0: 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E hoje tem às 15 horas, né, Luciano? 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Salma da Goiás, Jerominho da Rua Tiradentes, bom dia pra vocês. Deixa eu ver quem mais aqui.

0: Vou ter que sair um pouquinho, né? Azentar um pouquinho do programa. Adãozinho da Rua 29. Alô, Adãozinho!
1: Bom dia, meu amigo Pedrado.
0: Bom dia.
1: Adãozinho da Rua 29, aqui do bairro Praia. Gostaria de ouvir a música Escravo do Amor com Jean Giovanni, oferecer para todos os seus ouvintes. Falou, fique com Deus. Deus abençoe você, né? Deus abençoe todos nós. Muito obrigado, viu, pela sua atenção.
0: Falou, Adãozinho. Um abraço a você, Adãozinho da 29. Muito obrigado a você pela audiência, pelo rádio ligado. Inês do Conjunto Santo Inês, a Inês Antônio Salles, um abraço a você. O Marcão e a Delvira da Vila Mutirão. Alô, Marcão e a Delvira da Vila Mutirão, um abraço a vocês aí. E o Marcão abraçando a namorada dele, né? Lá no Colégio Gabarito, a Ivonete, lá no Gabarito do Beira Rio 1. Um abraço a vocês, obrigado pelo carinho, tá bom, Marcão? A Delvira, Ivonete, aquele abraço a vocês aí, viu? Muito obrigado aí pela audiência. Então tá aí, eu vou ausentar um pouquinho do programa. Daqui uns 10, uns 5 minutinhos eu estarei de volta, tá bom? É, o Marciano Cigano chega no seu rádio com a bonita melodia Onde Estás, né? Para você de rádio ligado, muito bom dia e obrigado pela companhia. É o show da manhã.

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1: 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E a hora certa.
2: 10 horas e 13 minutos.
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0: Desapareceu hoje um cachorro Shih Tzu nas imediações da Rua 20, no bairro Paranaíba. O cachorro de porte pequeno, branco com caramelo claro. Um olho é azul, o outro olho é preto. O cachorro é de uma criança especial que está chorando muito com a ausência do cachorro, viu? Qualquer informação, meus amigos, do bairro Paranaíba, bairro Santa Inês aí, ó. Qualquer informação, entre em contato com a Nayara. Liga para a Nayara. 99413-0739. Vou repetir o telefone da Nayara. 99413-0739. Ele é um cachorro Shih Tzu. Porte pequeno, branco com caramelo claro, um olho é azul, o outro olho é preto, tá bom? Fala com a Nayara, 99413-0739. 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Bom dia, com alegria.
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0: Só repetindo aqui, viu, gente? Só repetindo aqui o prefixo do telefone da Nayara, que está com o cachorro desaparecido, Nayara. O prefixo dela é de Goiânia, né? 62. Então você vai ligar para Nayara no 62 99413 0739, tá bom? Prefixo é 62 62 99413 0739. Fala com a Nayara. Bom dia, Nayara. 10 e 18, deixa eu ver quem fala comigo pelo WhatsApp, né? Deixa eu ver quem vai falar com a Pedrada agora. O Marco da Vila Mutirão, já atendi o Marcos. Jandirinha.
1: Bom dia, meu
0: bom
1: amigo.
0: Bom dia.
1: Jandirinha, tô ouvindo você.
0: Obrigado, Jandira.
1: Com Deus.
0: Deus abençoe você também, amiga. Bom final de semana, tá bom, Jandira? Aí do Jardim Liberdade. Irene do Jardim América. Fala, Irene. Bom dia, Irene do Jardim América.
2: Oi, Pedrada. Bom dia.
0: Bom dia.
2: Tô ouvindo aqui você mandando um abraço pra mim. Eu liguei o rádio cedinho, ó, que eu levantei.
0: É, amiga e amigo, né, minha amiga Irene? Um abraço a você, amiga. Muito obrigado pelo carinho. Meu amigo Tioripe do Cras, né? Tá lá ouvindo a gente.
3: Ô, Pedrado, bom dia, Pedro.
0: Yeah.
3: Como você tá, meu amigo?
0: Tô aqui ralando.
3: Pedra, roda uma moda aí pra nós aí, como Milionários é Rico.
0: Ah.
3: Mais uma noite, vou dormir sem o meu bem.
0: Certo.
3: Me oferece pros seus ouvintes aí, pra todos que estão ouvindo a Rádio Paranaíba. Tô aqui, Pedro, em casa, te ouvindo seu programa aqui.
0: Opa, ó, que bom.
3: Cedo e de tarde.
0: Nós tá ligado
3: aqui no seu programa, Pedrado. Um abração pra você, Pedro. Fica com Deus, Pedro.
0: Obrigado, Tioripe. Um abraço a você também, sua família, viu? A Jerominha da Rua Tiradentes também tá me ouvindo. A Ana, a Camila, o doutora Camila, o doutor Felipe, o Martelinho também tá me ouvindo, a Salma do Goiás, né? O Sebastião Cacete, todo mundo curtindo a gente. Tá aí, Tioripe, o seu pedido. 10 e 19.

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1: E a hora certa.
2: 10 horas e 24 minutos.
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14: 10h25,
15: você
14: 10h25.
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0: 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Bom dia para as minhas amigas da Limp Clean, obrigado pelo carinho. A Maria de Fátima, do Remy Martins, abraçando as irmãs, a Valdirene no Panamá, a Francileide na Fazenda São José. É, também abraçando o Buqueirão, a Francisca Matinho, Geraldo, Renata, marido Carma, Sônia, Joaquim, o Neguinho e a esposa. A Geniza abraçando o filho Gugu e o Tairone na Fazenda Sarandi. O João Martins da Silva, no bairro Brasília, em Canápolis, o Reinaldo Cascavel e a Dona Maria Joracussu, em Canápolis. O Zé Tupete, alô Zé Tupete, no bairro Novo Horizonte, a família, aquele abraço. São 10h28, deixa eu ver quem está comigo na pontinha da linha. Minha amiga, a Vitória. Alô, Vitória, Domingas.
1: Bom dia, Pedro.
0: Bom dia.
1: Já que tá na escuta aqui.

0: Grossa, aqui em Lagoa Seca.
1: Tudo bem?
0: Só tem uma música do Rick Renner aí. Eu gosto de todas, mas você escolher aí, eu acho bom, viu? Deixa sua conta, tá bom? Oferecer para Maria Helena Claudina e todo mundo que gostar das músicas dele.
1: Tá bem, minha grande amiga Vitória. Um abraço a você, muito obrigado pelo carinho, tá bom, amiga? É o show da manhã aqui na Paranaíba. Rick Renner, música linda pra você de rádio ligado. 10h28. Bom dia pra Vitória e o Zé Naldo, tá fazendo Lagoa Seca. Bom final de semana, hein, moçada?

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1: E a hora certa.
2: 10:31.
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6: 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Show da Manhã, viu? O Entardecer no Sertão é logo mais às 16h, né? A Neuza e o Osvaldo da Vila Vitória. Bom dia, Neuza. Bom dia, Osvaldo. Na Vila Vitória, B14. Minha amiga, minha irmãzinha, Maria Helena Claudine, o Zé Claudino, o casal do Marulina. Um dia abençoado para você, Maria Helena Claudine, para o Zé Claudino. Toda a família curtindo a gente aí no Marulina. Nosso abraço, viu? A Goreste também do Marulina. Lá no Granville, o Nilson Pedreiro, a Marina, aí no Granville. A Nilda Abreu, o Elcio, todo o Granville ouvindo a gente. Nosso abraço e um bom dia. A minha amiga Maria Sebastiana, minha amiga Maria Sebastiana, a irmã do saudoso Luiz Alves, né? Ela amanhã está soprando velinhas, amanhã, domingo. E a família está chegando aos poucos, né? Para almoçar com ela amanhã, um churrasco, né? Maria Sebastiana de Jesus, a irmã do saudoso Luiz Alves, amanhã ela está soprando velinhas. Ela tá mandando música para você, viu, Jandirinha? Muita amiga da Jandira, né? Muita amiga da Jandira, aí do Jardim Liberdade. Então tá aí, Maria Sebastiana de Jesus, para você e para sua família, pelo seu aniversário amanhã. Parabéns e felicidades, tá bom, minha amiga? Que Deus te abençoe, te dê vida e saúde.

0: 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E a hora certa.
1: 10:39.
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10: 10:42, hora de Brasília. 10:42, bom dia para você. É o Show da Manhã trazendo mais classificados em seu rádio. Desapareceu hoje um cachorro Shih Tzu das mediações ali da rua 20, no bairro Paranaíba. Esse cachorro é porte pequeno, branco com caramelo claro, um olho azul, o outro olho é preto. O cachorro pertence a uma criancinha que está desesperada com o sumiço do cachorro, né? É de estimação, faz parte da família esse cachorro. Qualquer informação, entre em contato com a Nayara, 62 99413.

0: 0739, vou repetir o telefone da Nayara, 629-9413-0739, fala com a Nayara, viu? É um cachorro porte pequeno, branco com caramelo claro, um olho é azul, o outro olho é preto, fácil de encontrar, né? Encontrou o cachorro? Entre em contato com a Nayara, 629-9413-0739, tá bom? Tomara que encontre, viu, Nayara? 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
1: 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E a hora certa.
2: 10:44.
0: O Paulo Pintor tá ligadinho comigo, né, Paulo Pintor? Um abraço a você, amigo. Muito obrigado pelo carinho. Ligado aqui com você, Pedrada. Estou em São Paulo. Ah, não, hoje tem São Paulo, né? Hoje tem São Paulo. É, tá certo. Hoje também os dois times jogam, viu, Paulo? É, hoje joga o Fluminense mais cedo, né? Às 16h, Atlético Mineiro e Fluminense. E às 21h, Santos e Cruzeiro. Cruzeiro e Santos, né? É, hoje o bicho pega. Já comprei meu remedinho pra colocar debaixo da língua, né? Maria Helena Claudino. Hoje, amanhã também tem gente soprando velhinhas, né, Maria Helena Claudino? Aí na sua casa, no Marulino, né? Deixa eu ver quem vai soprar velhinhas amanhã também. Lá na casa da minha amiga, minha irmã, Maria Helena Claudino. Quem será, hein? Quem será? 10h45.
3: Lindomara, paz de Jesus.
0: Amém.
3: A minha neta amanhã também, a minha neta, mas José Claudinho, Fablina e Nicole, também está soprando velhinha amanhã. Amanhã ela completa 19 anos.
0: Que bom.
3: Com a gente aqui no Marulinho.
0: Certo. Tá certo, meu amigo. Dá um abração nela por nós aí, viu? Sua neta, né? Então amanhã vai ter aquele almoço especial, aquele churrasco, né? Em família. Ela merece, né? Margarida do Veloso, um abraço. O João Batista do bairro Santinês, bom dia. Quem é essa pessoa aqui, hein, que tá falando comigo? É a Nayara, né? A Nayara. É, bom dia, Nayara. Muito obrigado pelo carinho, tá, amiga? Bom dia pra você também. Bom final de semana, tá bom? Ricardo Eustáquio, lá em Tocantins, Palmas.
4: Bom dia, meu amigo Lindomar Pedrada e todos os ouvintes da Paranaíba. Estamos aqui, lhe ouvindo, na Chácara RF, eu e minha esposa Farliette.
0: Um abraço.
4: Ouvindo a melhor.
0: Obrigado, um abraço a você, sua esposa, toda a família, viu, Ricardo? Aí em Tocantins, Palmas, né? Deixa eu ver aqui, Gisley Rocha. Alô, Gisley Rocha. Bom dia, Pedrada. Estamos aqui em Santos, na praia, te ouvindo. Ô, maravilha, hein? Tenho vontade de conhecer a praia de Santos, viu? Muito obrigado a você, meu grande amigo. Gisley, né? Um abraço a você. Aproveite bastante, viu, amigo? Bom final de semana em Santos, né? Tira o asfalto e manda pra nós aí, tá bom? Deixa eu ver mais quem fala comigo. Flávio. Alô, Flávio. Fala comigo, Flávio. Bom dia.
5: Bom dia, meu amigo Pedradinha. Tô aqui te escutando. Tô aqui na fazenda, minha mãe e meu pai.
0: Isso, nosso amigo Flávio da Fazenda, ouvindo a gente. Maria de Fátima do Martins, Remy Martins.
6: Bom dia, Lindomar Pedrada.
0: Dia.
6: Tudo bem por aí com vocês?
0: Tudo.
6: Lindomar, eu queria ouvir uma musa, Jorge Pai, Jorge, que misericórdia. Oferecer para os ouvintes, para você, para sua esposa e para minhas irmãs, tá? E tchau, obrigado, bom trabalho aí pra você. Tô aqui em casa,
0: obrigado.
6: Trabalhando, ouvindo vocês.
0: Tá bom, as irmãs dela é a Valdirene lá no Panamá e a Francileide na Fazenda São José, né? Um abraço, bom final de semana pra todos. Jorge Pai, Jorge Filho, em seu rádio.

0: Jorge Pai, Jorge Filho, música linda, Maria de Fato, Remy Martins, dedicou para toda a família, Misericórdia, 10h51, aproveite para você comprar calçados, né, nas lojas Casa Nova, porque é 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Bom dia, minha amiga dona de casa, bom dia, amigo trabalhador, muito obrigado a vocês pelo carinho e pela atenção, tá bom? Vamos em frente, já partir pro final do programa, né? Deixa eu ver mais quem fala comigo aqui, já falei com meu amigo Flávio, né?
1: O verdade, sim, minha tia também tá aqui comigo, só eu, minha tia, meu pai e minha mãe, estão aqui na fazenda, escutando.
0: Falou, Flávio, um abraço a você, sua família, seus pais, sua tia. Bom final de semana, viu? Dalva e Nininho. Alô, Dalva, na Rua México. Bom dia, Dalva. Bom dia.
2: Meu abraço, meu e do Nininho, que vai para todas as minhas amigas, que são muitas. Saúde e saudade. Vá com Deus.
0: Amém.
2: Roberta Miranda.
0: Certo, a Dalva e o Nininho da Rua México, dedicando para todas as amigas, né, ouvindo a gente aí. Um abraço a vocês, obrigado pelo carinho, a Dalva e o Nininho na Rua México. 10h53, Roberto Miranda.

0: vá com Deus. Música linda da Paranaíba, né?
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0: É o nosso show da manhã aqui na Paranaíba. Bom dia para você de rádio ligado. Muito obrigado pelo carinho da audiência, né? É o show da manhã já chegando no seu final. Nesta linda, né? Linda, lindo sábado, né? E abençoando você, meu amigo trabalhador, você, minha amiga dona de casa, e agradecendo a todos pelo carinho, pela atenção dispensada, né? E já, Jair Rezende e o nosso amigo Lázaro Neto apresentam aqui o programa esportivo, né? Paranaíba dos Esportes. E eu volto em seu rádio com as graças de Deus somente segunda-feira. Até porque amanhã, no domingo nós teremos o paradão da semana, amanhã, das 11 à 1, é o paradão da semana, e a gente deixa um forte abraço a todos, e obrigado pela audiência do nosso programa, né? 10h58, vamos ver a última participação lá, Lázaro, para encerrar o programa com chave de ouro, a última participação, estou indo embora, já, Lázaro Neto e Jair Rezende com o programa esportivo Paranaíba nos Esportes. A Hilda,

0: a Hilda do Bairro da Saúde. Alô, Hilda. Bom dia, Hilda.
1: Bom dia, Pedrada. Você não rodou minha música.
0: A qual música é, Hilda?
1: Bom dia,
0: Lina. Bom dia.
1: Lindomar Pedrada. Passando para te desejar, né, um sábado abençoado.
0: Amém, para nós todos.
1: Para você e todos aí da rádio, todos certo. Os ouvintes. E te pedir para você mandar uma música aí para mim. Acho que é o Nego Solimões, Deixa as Águas Rolar.
0: É André Andrade.
1: Ou é de Paulo e Paulinho, não sei.
0: André...
1: Oferecer para minha nora Rosângela, que está aniversariando hoje.
0: Ô, Rosângela, parabéns.
1: Vai na Senhora da Saúde.
0: Parabéns, Rosângela. Tudo de bom?
1: Aqui no Salgadinho Baby.
0: Beleza.
1: Recebendo os parabéns do seu esposo, Leandro.
0: Toda a família.
1: Dos seus filhos, Luana, Lorena e Lucas. E os meus parabéns para ela. Desejo.
0: A Rosângela, toda a família, parabéns.
1: Ela e manda a música dos parabéns aí pra ela também.
0: Tudo bem, amiga.
1: Bom dia, Pedrada.
0: Opa, bom dia. Vou rodar agora. Vou encerrar o programa com ela, viu? Vou encerrar o programa com ela agora, tá bom, minha amiga? Tá certo? Pode dar, Lázaro. Pode. Vai encerrar o programa? Então chega até os parabéns pra Rosângela. Alô, Rosângela, do Bairro da Saúde. Parabéns da vovó Hilda, do esposo, da família toda, né? Abraçando a Rosângela. Parabéns. Saúde pra você, Rosângela. Tudo de bom.

E eu tô indo nessa, moçada. Bom final de semana a todos. Que Deus abençoe o final de semana de nós todos, né? Um abraço, um bom dia. Rosângela, parabéns pra você, sua avó Hilda, de toda a família. Essa bonita melodia. Valeu, galera. Até segunda-feira, hein? Bom final de semana pra todos. Final de semana abençoado, né? De muita paz, amor. Um abraço, bom dia.

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1: 11 horas e 3 minutos.

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4: Divisão de acesso do Campeonato Goiano. Flamengo pega o timão visando a liderança do Brasileirão. Palmeiras faz clássico contra o São Paulo com o objetivo de voltar à liderança do Campeonato Brasileiro. Santos em ascensão pega o Cruzeiro em casa e quer mais 3 pontos no campeonato. Estas e outras você confere a partir de agora aqui em Paranaíba nos Esportes.

0: 11 horas e 10 minutos.
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0: Horas e 10 minutos.
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3: Muito bom dia. Alô, Lazinho.
4: Jair Rezende.
3: Estamos de volta aqui nos microfones da Paranaíba. É um probleminha técnico aqui, mas parece que já foi resolvido. Alô, Lázaro Neto, bom dia.
5: Alô, Jair Rezende, bom dia. Bom dia aos ouvintes da 94.7. Tivemos um probleminha técnico aqui no nosso sistema de comunicação com você aí no estúdio. Mas tá tudo certo, tudo beleza. Tá chegando bem o som aqui.
3: Beleza, as manchetes saíram aí, Lázaro?
5: Saiu perfeitamente, Jair.
3: Ah, então tá beleza. Vamos começar falando então da divisão de acesso do futebol goiano, que está muito acirrada, né?
5: Sim, isso mesmo.
3: Aí o Bom Jesus ocupando aí a terceira colocação, né? Precisa vencer para, quem sabe, dependendo de resultados dos concorrentes, né? Voltar à liderança do campeonato, não é isso, Lazinho?
5: É isso mesmo. Portanto, aí vamos trazer, né? O grupo A, é isso mesmo, né, Jair? O Campeonato isso. Goiano de Profissionais da Divisão de Acesso, segunda divisão 2026. Em primeiro lugar, vem o Rio Verde com 23 pontos. Em segundo lugar, vem o Goianésia com 22 pontos. Em terceiro lugar, o Bom Jesus com 21 pontos. Em quarto lugar, o Tupi de Jussara com 16 pontos. Em quinto lugar, o Morrinhos com 15 pontos. Em sexto, o Goiânia com 14 pontos. Em sétimo, o, portanto aí, o, se eu não me engano, é o Morrinhos

0: com 13 pontos. Em oitavo, o Grêmio Anápolis SAF com 9 pontos. Em nono lugar, o São Luís com 8 pontos. Em décimo lugar, lá embaixo, com 5 pontos, o Trindade, Jair.
1: Exatamente. E a próxima rodada, nós teremos nesse final de semana, né? Teremos no domingo lá no Jumar Alves, o Bom Jesus enfrentando o Tupi de Jussara, né? Lá de São Luís, que vai ser um jogo difícil. Obviamente, o Bom Jesus terá que fazer o dever em casa, e atropelou no último jogo jogando em casa.
0: Jair.
1: Foi muito ruim porque perdeu a posição de vice-líder do campeonato. Pois não, Lázaro?
0: Jair, só fazendo uma correção aqui, eu disse Morrinhos, mas em sétimo lugar é o Mineiros, porque está apenas aí a simplificação das letras aí do time.
1: Exatamente. Então, vai pegar o Tupi, né? Teremos também no domingo, vamos ter mais um jogo importante, o São Luís vai receber a equipe do Mineiros. No domingo às 17 horas no Valdeir José de Oliveira, o Goianésia vai receber o Grêmio Anápolis. Também no domingo, dia 13, às 17 horas, lá no Mozart Veloso do Carmo, o Rio Verde, que é o líder, atual líder da competição, vai receber a equipe do Goiânia. Aí o Rio Verde também joga em casa, exemplo do que vai acontecer também com o Bom Jesus, né? Os dois brigando aí pela primeira colocação, também agora nos calcanhares ali a equipe do São Luís, né, que vai enfrentar, aliás, a equipe do Goianésia, né, que terá jogo importante também contra a equipe do Grêmio Anápolis em casa. Então são os times que estão brigando aí por esse acesso, exatamente os três times que estão fazendo o melhor campeonato, né? O Rio Verde vai enfrentar o Mineiros amanhã, né, lá no Mozart Veloso, aliás, vai enfrentar o Goiânia no Mozart Veloso do Carmo. Então são jogos importantíssimos para essas três equipes, que ao meu ver, duas delas vão subir, né? Estão brigando aí pelo acesso, o Bom Jesus, o Rio Verde e o Goianésia. Já se esperava realmente que essas três equipes pudessem chegar, porque são equipes mais estruturadas, né? O Goianésia já tem muita experiência de campeonato goiano, inclusive na elite do futebol de Goiás, o mesmo acontecendo com o Rio Verde, apesar de ter ficado muito tempo aí na natividade, né, fora do cenário esportivo de Goiás, mas de qualquer maneira voltou com muita força, até porque a cidade de Rio Verde cresceu muito, hoje é uma das grandes potências que nós temos, um município realmente muito pujante, né, uma das grandes potências agrícolas que nós temos no Goiás e no Brasil. Então o Rio Verde, com o apoio do torcedor, com o apoio dos empresários, da própria prefeitura, montou um time muito competitivo, muito bom, realmente, para alcançar novamente a elite do futebol goiano para o ano que vem. E o Bom Jesus, estamos torcendo muito para o Bom Jesus, né? Cidade vizinha aqui, uma cidade muito amiga, de um povo realmente muito amigo, um povo acolhedor, né? Povo trabalhador e ordeiro. E gosta muito de esporte também. O torcedor do Bom Jesus tem comparecido em grande número no Jumar Alves para prestigiar a equipe, um bom trabalho da diretoria, montou um bom time também, e a gente torce para que o Bom Jesus também possa subir e o ano que vem voltar a representar aqui o sul do nosso estado no Campeonato Goiano da Divisão Especial. Daqui a pouquinho nós vamos falar de Série B, vamos falar de Série A. Teremos rodadas importantíssimas neste final de semana, né? Tanto na Série B como na Série A, os clubes goianos envolvidos aí, Goiás procurando melhorar na tábua de classificação do campeonato, Vila Nova com muita esperança ainda depois do resultado positivo no clássico contra o Goiás, onde venceu por 2-0, aumentou muita motivação na equipe do Vila para buscar a divisão especial do futebol brasileiro. Também vamos falar do Dragão de Campinas, que melhorou muito também a equipe, tem conseguido excelentes resultados depois de contratar nada mais, nada menos do que 11 jogadores na última janela. Agora são 11 horas.
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3: 11 horas e 17 minutos.
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2: Estamos de volta aqui nos microfones da Paranaíba com o nosso programa Paranaíba nos Esportes. 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Deixa eu mandar um abraço aqui pro seu papai, viu, Lázaro Neto? Está lá na belíssima cidade de Maringá, no Paraná, um

0: desde cidade. Coisa linda, né?
1: É isso
0: tá
1: mesmo.
0: Curtindo o nosso programa lá, o Silvio Luiz Ribeira, o Ribeiro, que é o papai do nosso querido Lázaro Neto aqui da nossa equipe esportiva da família Paranaíba. Alô, Silvão, um abraço para você e obrigado pelo carinho da audiência. Vamos destacar os clubes goianos, começando a falar aí do Vila Nova, né? Olha aí, meu caro Neto, o Janderson completa 360

0: 2-0 sobre o seu maior rival, o Goiás. Foi o jogo, aconteceu na última quinta-feira lá no Oba, pela 27ª rodada do Campeonato Brasileiro da Série B. Foi uma vitória maiúscula do Vila Nova aí diante do time esmeraldino, né? Além da marca individual, Janderson tem um papel importante também na campanha do Vila na competição. Ele é um dos artilheiros do time da Série B com 6 gols e também lidera a equipe em assistências com 6 gols no total. É uma marca realmente invejável, né? 350 jogos não é para qualquer jogador. Está aí na Série B, é artilheiro do Vila Nova, é campeão de assistências. Parabéns aí ao Janderson por essa marca tão importante que ele consegue na sua carreira como atleta, como jogador de futebol. Daqui a pouquinho nós vamos falar também do Goiás, vamos falar da próxima rodada da Série B, né? Vai buscando aí o Goiás e o Atlético para que a gente possa destacar também aqui no nosso programa as outras 2 equipes do nosso estado que estão também disputando a Série B e buscando novamente um lugarzinho na elite do futebol nacional. Daqui a pouquinho a gente fala também da próxima rodada do Brasileirão Série B para sabermos aí contra quem as equipes de Goiás vão jogar. No caso, Goiás, Atlético e o próprio Vila. E o Goiás, né, busca reação fora de casa após derrota no clássico.
1: O Esmeraldino enfrenta o Botafogo.
0: Lázaro Neto. O time do Goiás vai enfrentar o Botafogo da cidade de Ribeirão Preto. O jogo será na segunda-feira, né? E está o Luiz Felipe de volta à zaga do time esmeraldino. Vamos ver aí. O Goiás volta a campo já na próxima segunda-feira, fora de casa. Vai jogar lá contra o Botafogo de Ribeirão Preto, da cidade de Ribeirão Preto, pela 28ª rodada da Série B do Campeonato Brasileiro. E o time esmeraldino vai buscar uma reação, né? Após a derrota de 2-0 para o Vila Nova, lá no Oba, em Goiânia. Ele ocupa o 13º lugar, a 13ª colocação, né, no Campeonato Brasileiro da Série B, tem 36 pontos. O Botafogo de São Paulo está em 15º lugar com 31 pontos e também precisa somar pontos para se afastar da parte de baixo da tabela para não correr o risco de cair para a Série C do Brasileirão. O Goiás atravessa um segundo turno ruim. Em 8 jogos, são 2 vitórias, 1 empate e 5 derrotas. Com 7 pontos conquistados em 24 possíveis, o aproveitamento é apenas de 29,2%. Neste recorte, o Esmeraldino tem uma campanha melhor apenas do que Botafogo de Ribeirão Preto, que é o seu próximo adversário, também Londrina e a própria Ponte Preta. Para o duelo de segunda-feira, todos os jogadores que estavam disponíveis contra o Vila Nova seguem à disposição. Nicolas, Anselmo, Ramon e Rodrigo Soares continuam no departamento médico e devem desfalcar a equipe para esse jogo. A principal novidade será o Luiz Felipe, zagueiro que cumpriu suspensão no clássico e deve retornar à equipe titular no lugar de Ramon Menezes. Aí, portanto, né, o Goiás, a cidade de Ribeirão Preto, o time provável do Goiás será Tadeu, Luizão, Luiz Felipe, Lucas Ribeiro e Djalma, Felipe Machado, Lucas Rodrigues e Lourenço e o Elton Rato, ou Jean Carlos, Cadu Souza, que é o artilheiro da equipe, Felipe Clemente ou Cadu. Esse é o provável time do Goiás para enfrentar o Botafogo de Ribeirão, lá na cidade, belíssima cidade de Ribeirão Preto, no interior paulista. Goiás precisa realmente de uma grande vitória, quem sabe uma vitória, né, para apagar aí essa frustração que deixou o torcedor depois da derrota para o Vila Nova, que é o seu maior rival, por 2-0 lá no estádio do Oba. Será um jogo de 6 pontos, até porque o Botafogo também não está numa situação muito cômoda, está ali no meio da tabela, precisando vencer para fugir um pouco mais daquela zona de rebaixamento ali. Então, jogue em casa, né, o torcedor vai pressionar muito a equipe do Botafogo, que mais do que nunca precisa do resultado, mas em contrapartida também o Goiás, se quiser almejar, né, aí uma melhor colocação e quem sabe sonhar ainda com a elite do futebol nacional para o ano que vem, terá que jogar bem melhor do que jogou contra o Vila Nova para conseguir um resultado positivo lá na capital do café, na cidade de Ribeirão Preto, na próxima segunda-feira.

0: Daqui a pouquinho nós vamos trazer a classificação, né? Vamos trazer a classificação, primeiramente os jogos, né? Da Série B do Campeonato Brasileiro.
1: Vamos lá.
0: Vamos lá com a rodada, mais uma rodada da Série B. Diz aí, meu caro Lázaro Neto.
1: Vamos lá então, meu querido amigo Jair, enquanto você bebe um golinho de água aí, eu trago os jogos do Brasileirão da Série B. Portanto, amanhã às 16 horas, o Atlético Goianiense enfrenta o Criciúma. Também amanhã, só que às 18 horas, o Juventude enfrenta, portanto, a equipe do Atlético. Amanhã também, às 18h30, o Novo Horizontino enfrenta o Cuiabá. Na sequência, também amanhã, às 18h30, no mesmo horário, o Fortaleza enfrenta o Ceará. Na sequência, aí já são jogos de segunda-feira, portanto, dia 14 de setembro.
0: Pelo calendário, teremos muitos jogos na segunda-feira, né, Lázaro?
1: É, isso mesmo, Jair. Nós temos aí, portanto, nós temos aí, portanto, três jogos na segunda-feira e três jogos na terça-feira.
0: É que será o complemento da rodada, né?
1: Isso mesmo, é o complemento da rodada. Exatamente. Da 28ª jornada aí do Brasileirão Série B.
0: Então, na segunda-feira, nós teremos ainda Avaí e Vila Nova, né? Jogo importantíssimo para o Vila Nova, que vem de um resultado positivo diante do Goiás e precisa manter essa performance aí, precisa continuar jogando bem, quem sabe conseguir uma vitória maiúscula diante do Avaí para sonhar ainda com a elite o ano que vem, né, Lázaro?
1: É isso mesmo, Jair. Vem de uma vitória positiva para enfrentar o Avaí na segunda-feira, portanto, às 21h30, você aí que é torcedor do Vila Nova ou do Avaí, segunda-feira você tem um encontro marcado, 21h30, o jogo que acontece entre Vila Nova e Avaí. Também, na segunda-feira, joga o América contra o
0: Lanterninha do campeonato.
1: Lanterna do campeonato, tá lá iluminando, tentando iluminar, mesmo que a lanterna tá difícil. E enfrenta, portanto, o São Bernardo. Portanto, o horário está definido ainda. Na sequência também, só que na terça-feira, às 19h30, joga aí o Londrina, que fica aí do lado lá de Maringá, contra o Ponte Preta, às 19h30, na terça-feira. Também na terça-feira, às 19h30, o Náutico joga contra o Operário. Também na terça-feira, o CRB joga contra o Sport Recife às 21h30, Jair.
0: Exatamente, são os jogos deste final de semana e do início da semana que vem, segunda e terça-feira, né? Teremos jogos, realmente é um calendário muito apertado, né, rapaz? Tem que jogar na segunda-feira, tem que jogar na terça, tem que jogar no sábado, tem que jogar no domingo.
1: É isso mesmo.
0: Nossa senhora, são jogos demais, né?
1: É.
0: São dezenas de jogos. Vamos então com a classificação, né, do Campeonato Brasileiro da Série B. A gente, vamos conferir aqui a classificação. Então, um campeonato também muito disputado, muito acirrado, né? As equipes que já estiveram na Série A, obviamente, montaram times competitivos, times fortes, porque querem voltar à elite do futebol nacional novamente, mas o que não está fácil, né? Haja vista de que Goiás sempre teve bons representantes no futebol nacional, né? O Goiás, por exemplo, que é uma das forças do Centro-Oeste brasileiro, talvez a maior equipe com mais estrutura, ao lado do Vila Nova, que tem também uma grande estrutura, tem um grande clube, uma grande torcida, né? E o Atlético, que também tem crescido muito ultimamente, né? Em todos os sentidos, né? Crescido tecnicamente, crescido em termos de estrutura física, tem um belíssimo estádio, tem um centro de treinamento invejável. São três grandes equipes do futebol brasileiro hoje, as equipes de Goiás. Então vamos conferir aí, liderando a competição Juventude, lá do Rio Grande do Sul, né, da Serra Gaúcha, tem 27 pontos, é o líder. Em segundo lugar está o Novo Horizontino com 27, também perde nos critérios. Em terceiro lugar o Vila Nova, que se vencer e torcer por resultados negativos dos concorrentes, pode até assumir a liderança do Campeonato Brasileiro novamente da Série B. O Vila Nova tem 27 pontos, é o terceiro colocado. Em quarto, Fortaleza também tem 27. Em quinto, Criciúma, 27. Em sexto, Operário, 27. Em sétimo, Atlético Goianiense com 27. Olha o quanto o campeonato está embolado. né?
1: Praticamente. Jair, é o que eu ia falar agora. Todos os times estão com 27 pontos.
0: É, do primeiro ao décimo segundo.
1: Do primeiro.
0: 12 times. Que coincidência, né, rapaz?
1: Até o Ponte Preta tá com 27.
0: Há muito tempo que eu não via uma coincidência como essa aí. E lá embaixo tem mais 3 times com 27, olha lá.
1: Né? Realmente, Jair. É incrível. Ficou, todos os times.
0: Errado. Será que não está errado essa tabela aí, não?
1: É.
0: Ah, porque está todo mundo. Não, aí deve estar errado isso aí, ó.
1: Está
0: errado
1: aqui.
0: Essa tabela. Isso aí não está certo, não. Vamos corrigir, porque isso não tem cabimento.
1: É, não.
0: Tem.
1: Não, aqui,
0: vamos,
1: ó.
0: Vamos buscar a tabela certa. É, ué.
1: Aqui,
0: eu vi que
1: ó. Juventude com 50 pontos.
0: Rapaz, você pegou uma tabela de 1.900 de bolinha. A tabela estava errada, vou pedir desculpa aqui para o
1: pior
0: nosso amigo,
1: que acontece, mas, Jair, que
0: nós já estamos na.
1: O sistema Oi. Pega direto do. Da, vamos dizer assim, da central do esporte, né? Que é o GE, e traz errado ainda.
0: É, não, pelo amor de Deus, né? Vamos nos desculpar com nossos ouvintes, a culpa não foi nossa, não. Foi um erro aí de digitação, né? Olha, eu falei, olha, o que é isso aí? Não existe uma coincidência dessa, não. Então vamos corrigir, tabela oficial, tabela certa, agora sim, pode anotar aí. O Juventude tem 50 pontos, é o líder da competição, o Novo Horizontino tem 49 e o Vila Nova 47. Eu disse que o Vila Nova poderá, no mínimo, assumir a segunda liderança, torcendo aí por resultados negativos do Juventude e do Novo Horizontino, e o Vila Nova vencendo fora de casa, vai, no pior das hipóteses, ficar aí na terceira colocação do Campeonato Brasileiro da Série B. O
1: Jair,
0: Fortaleza tem 47, pois não?
1: Ah, uma correção. São 27 jogos aqui, ó. Tá vendo aqui?
0: Aí eles inverteram, puseram os jogos como pontos, não foi isso?
1: Isso
0: trocaram
1: mesmo.
0: Trocaram de lugar.
1: Trocaram de
0: Agora
1: lugar,
0: eu tô vendo
1: colocaram
0: aqui
1: no lugar dos pontos.
0: Foi um erro que ocorreu. Foi um erro gráfico, né? Um erro isso. De posicionamento. Eles colocaram os jogos no lugar dos pontos. Inverteram, colocaram os pontos no lugar dos jogos. Foi só uma inversão aí, nós caímos, né, na Arapuca, né?
1: Na pegadinha.
0: Com toda a nossa experiência, né? Eu fiquei aqui meio que displicente e acabei também entrando aí nesse engano. Mas aí, corrigindo, o Vila Nova tem 47, está na terceira colocação. O Fortaleza tem 47, é o quarto. Também com 47 está o Criciúma. Também é uma coincidência aí, temos 3 clubes aí com 47 pontos, do primeiro até o quinto colocado, né? O Operário vem na sexta colocação com 43 pontos. Em sétimo lugar está o Atlético Goianiense, também com 43. O CRB é o oitavo com 42. Em nono, o Sport Recife, 41. Em décimo, Cuiabá, com 39. Décimo primeiro, o Náutico, 37. Décimo segundo, o Atlético, né? Lá de São João del Rei, com 37. Em décimo terceiro, o Goiás, com 36. O São Bernardo está em 14º com 35 e na zona de rebaixamento tem o Botafogo de Ribeirão, tem 31, é o 15º, e 16º o Ceará também com 31. Agora na zona da degola, em 17º está o Avaí com 29, 18º Londrina 25, 19º o América saiu da lanterna, está com 17, na lanterninha está agora a Ponte Preta, que perdeu o último jogo com apenas 10 pontos na competição. Olha aí, né? Agora a tabela está corretíssima, está certa, e aí olha a diferença pouca de pontos, né, que tem do primeiro lugar até o 8º, 9º colocado, diferença pequena, todos ainda com chance, dependendo dos resultados daqui para frente, né, Neto?
1: É isso mesmo, Jair, realmente. Aí do primeiro colocado até o 10º, vamos dizer assim, mais ou menos, que é o Cuiabá, estão quase todos aí chegando próximo ao ponto um do outro. Vamos dizer aqui, o Vila Nova com Fortaleza, né, estão empatados ali. O Criciúma, o Operário, com 43. O CRB...
0: 43, né?
1: Entendeu? Então, por exemplo, o CRB, quase passando o Atlético Goianiense. O CRB está com 42, o Atlético Goianiense está com 43. O Sport, o Cuiabá. Então, estão todos ali, um do lado do outro.
0: Embolado.
1: Tudo colado.
0: Campeonato embolado. Vai depender dos jogos daqui para frente, né? As equipes de Goiás só dependem delas. O Atlético e o Vila Nova, obviamente, tem muito mais chance do que o Goiás, que está um pouco atrás. Mas, de qualquer maneira, todo mundo tem chance ainda, o campeonato está em aberto e a gente torce muito para as equipes do futebol de Goiás. 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

0: 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Alô, Moacir, diretor de compras lá da Famóveis, né? Diretor comercial, grande abraço a toda a galera da Famóveis aí curtindo o nosso programa. Quero mandar um abraço especial para o nosso grande prefeitão, meu querido Johnny José de Araújo, né? Meu amigo particular, jogador de truco do nosso clube de truco caseiro. Um abraço, Johnny, um abraço para o Daniel, vice-prefeito, a todos os nossos vereadores, né? Essa Câmara de Vereadores aí, trabalhadora, que tem dado uma contribuição muito grande para o progresso e desenvolvimento do nosso município. Um abraço para toda essa galera, secretários, diretores, eventuais da Prefeitura, da Câmara Municipal, sempre acompanhando o nosso programa. Um abração para todos vocês aí, tá? Os nossos garis, sempre nos honrando com audiência também, essas pessoas maravilhosas, pessoas que têm um trabalho muito digno, né? E que merecem realmente todo o apoio da administração municipal, do nosso povo, porque estão incansavelmente durante o dia e a noite fazendo a limpeza da nossa cidade, deixando a nossa cidade bonita, né, e aconchegante, principalmente para receber aí os nossos turistas, pessoas que visitam a cidade de Itumbiara diariamente, porque a nossa cidade tem esse rio maravilhoso, esse Paranaíba, que é uma dádiva de Deus, que é um dos nossos cartões postais. Todo mundo para ali para tirar uma foto, né, na beira-rio, essa avenida tão linda, né, a avenida mais bonita de todas as cidades do Brasil. Agora são... Oi, pois não?
1: Manda um abraço lá pra Marina Horta, lá em Araporã. Opa. Tá ligada na 94,7, lá em Uberlândia, no bairro Minas Gerais, todo mundo ligado.
0: Que maravilha, né? Aí o nosso programa sendo muito ouvido, graças a Deus, uma audiência extraordinária, fantástica. Nós temos aqui uma lista, né, de ouvintes ouro do nosso programa, que todos os dias estão ligados aqui no nosso programa, curtindo o nosso programa. Deixa eu mandar um abraço aqui pro meu amigo Toninho Leiteiro. Ele está realmente fazendo um tratamento de saúde, mas graças a Deus o tratamento está indo bem. Estamos rezando sempre, você está nas nossas orações para que você recupere sua saúde rapidinho, já está bem melhor, graças a Deus, mas está lá com o radinho ligado, curtindo aqui o nosso programa Paranaíba nos Esportes. O Gilmar Servato, relojoeiro da Oficina do Tempo, lá da Praça da Bandeira também, né? O João Servato, lá da Umuarama Volkswagen, o Eusébio e a sua esposa Eunice, meus vizinhos ilustres, lá do Jardim Primavera. Rapaz, ontem aconteceu uma coisa interessante, né? Eu acionei o controle para fechar a minha garagem, o controle não funcionou e a garagem ficou aberta. E eu e a Marli, minha esposa, saímos de casa para tomar um lanche e ficou a casa toda aberta. Até o Pedrada ligou, né, para nos avisar. Meu telefone, meu celular estava carregando em casa. E aí nós fomos olhar pelas câmeras, né? Aí chegamos lá em casa, fomos lá para fechar o portão. As duas cadeiras da área já não estavam mais lá. Aí eu falei para a Marli, vamos ver dentro de casa, ver se não roubaram mais nada, se foi só as cadeiras, né? Mas graças a Deus não tinham roubado nada. E as cadeiras estavam lá na casa dos nossos vizinhos, lá maravilhosa, a Eunice e o Eusébio, casal realmente maravilhoso. Eles tiveram cuidado de guardar as nossas cadeiras, porque eram as únicas que estavam expostas, né, lá na área, na minha garagem. Então estava mais fácil para alguém passar ali e levar as cadeiras e eles guardarem. Então, graças a Deus, não roubaram nada, não levaram nada. E eu quero mandar um grande abraço aqui ao Eusébio, ao Eunice, casal simpaticíssimo, muito amigo mesmo. E agradecer pelo gesto de vocês ontem, né, de ter guardado as nossas cadeiras e evitado que alguém pudesse pegá-las, tá bom? Um abração, viu, Zé? Quero mandar também um abraço para o Zezinho, lá do Rei dos Parafusos, a sua esposa Joaninha, o Dudu, muita gente ouvindo nosso programa, doutor Marcelo Matheus, doutor Marcelinho, a Leidiane, a Renata, né, o doutor Eduardo Nicoletti, todos curtindo o nosso programa aqui na nossa Rádio Paranaíba, programa esportivo Paranaíba dos Esportes. E o Cardoso também, lá no Tijolão. Tem mais alguém aí que está acompanhando o nosso programa? Pode agradecer aí, meu caro Lázaro Neto.
1: Mandar um abraço lá também, lá para Buriti Alegre, Panamá.
0: Opa, cidade belíssima.
1: Mandar um abraço para Panamá, Goiatuba, toda
0: lá no
1: a região.
0: Panamá tem o branco da farinha, rapaz. Está sempre acompanhando a gente, a farinha deliciosa farinha que é o branco vende, né?
1: Show de bola. Então, tá bom. Eu tenho preferência de farinha.

0: viu, ô Jair? E o senhor?
1: Você gosta de farinha de mandioca ou de milho?
0: Eu gosto. Não, assim, eu tenho a preferência das duas, acredita?
1: É, ele faz uma farinha de mandioca lá, que vai uma carninha seca no meio, um baconzinho, uma pimenta, rapaz.
0: Nossa, eu sou fã de uma farinha de pimenta, viu, Jair? O senhor também?
1: É bom demais. Eu também.
0: Show de bola.
1: Muito bem. E, então vamos mandar um abraço também para o meu amigo que está sempre curtindo o nosso programa, né? É o Orídio, ele e toda a galera lá da garagem do Orídio, né? Um abração para vocês aí. Muito obrigado pelo carinho da audiência de vocês, viu, meu amigo Orídio, amigo do peito, meu irmãozinho. Nós vamos ao nosso intervalo comercial. Já já vamos trazer as notícias da rodada da Série A do Brasileirão nesse final de semana, que tem clássico com os dois clubes de maiores torcidas no país, né? Uma das grandes torcidas do mundo, que é Flamengo e Coringão. Daqui a pouquinho a gente fala. Lázaro Neto, é rapidinho, até já.
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3: 11 horas e 44 minutos.

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0: Muito bem, Netinho, estamos de volta aqui aos microfones da Paranaíba com o nosso programa Paranaíba nos Esportes. Só lembrando, Neto, que na segunda-feira a diretoria do novo Itumbiara, o Atlético Itumbiara, vai apresentar o elenco, a torcida do Itumbiara Esporte Clube, ao povo de Itumbiara, a partir das 14 horas lá no estádio do Goiazinho. Nós vamos conhecer o elenco do Tricolor, jogadores que foram contratados, comissão técnica, a diretoria, serão apresentados à torcida de Itumbiara Esporte Clube. Será na segunda-feira, a partir das 14 horas, das 2 da tarde, lá no estádio do Goiazinho. Nós queremos convidar todos os desportistas para fazermos uma grande festa na recepção dessa nova equipe de futebol de Itumbiara, que vai representar a nossa cidade a nível de estado, né, no campeonato goiano da Série C, ou seja, da terceira série do campeonato de futebol de Goiás. Então, nós vamos tentar na segunda-feira falarmos com o Cregian Ribeiro, né, que é um dos diretores do Atlético Itumbiara, né? Se for possível, a gente fala também com o deputado federal, o Agrobon, né, o Daniel, mas o Cregian, quero até mandar um abraço para ele, está sempre ouvindo o nosso programa, um cara que tem feito um trabalho extraordinário, né, no Itumbiara. Ele está de volta aí para colaborar com o futebol da cidade de Itumbiara. E na segunda-feira nós vamos falar com ele aqui no programa Paranaíba dos Esportes, para que ele possa trazer mais detalhes com relação às equipes de Itumbiara que vão representar Itumbiara no cenário esportivo goiano na terceira divisão. Mas vamos então conferir os jogos desse final de semana da Série A, né? O Brasileirão que está pegando fogo. Campeonato realmente muito bom, é um dos melhores campeonatos do mundo. Apesar de Flamengo e Palmeiras, né, são as duas equipes que estão brigando pelo título, acho muito difícil aí uma outra equipe conseguir chegar mais próxima desses dois gigantes do futebol brasileiro e mundial, Palmeiras e Flamengo. Agora o Flamengo na liderança com um ponto de diferença do Palmeiras, cada jogo será uma decisão. Nós teremos amanhã, aliás, vamos começar os jogos de hoje, que teremos hoje, né? Hoje, às 16 horas, nós vamos ter o Atlético Mineiro recebendo o Fluminense. Olha que jogaço, né?
1: Atlético Mineiro em oitava posição com 36 pontos.
0: Exatamente. Vai enfrentar o Fluminense, que está muito bem no Campeonato Brasileiro, né?
1: Quarto lugar.
0: Está classificado também. Hã?
1: Em quarto lugar com 45 pontos.
0: Exatamente. O time do Grêmio vai receber o Vasco da Gama, lá na Arena Grêmio, no Rio Grande do Sul. O Grêmio não está passando por um bom momento. O Vasco da Gama também precisando se firmar, precisando da vitória. Tem melhorado muito o time do Vasco, né? Conseguiu aí um grande resultado jogando fora de casa pela Sul-Americana, né? E hoje vai enfrentar o Grêmio. O Palmeiras faz o clássico contra o São Paulo. Olha que jogo importante, né? Olha como que é a vida. Nós teremos torcedores do Flamengo torcendo para o São Paulo e teremos torcedores do Palmeiras torcendo para o Flamengo. Olha que inversão aí. Você vê, torcendo para que o Corinthians possa conseguir um bom resultado diante do Flamengo e beneficiar o Palmeiras, obviamente, e a torcida do Flamengo torcendo para o São Paulo, para que o São Paulo vença o Palmeiras e possa beneficiar o Flamengo. Então são jogos importantíssimos aí, de mais uma rodada decisiva do Campeonato Brasileiro Série A. A Chapecoense, muito motivada pela vitória diante do Corinthians em plena Arena Corinthians por 2-1 de virada, vai jogar contra o Internacional em casa. O Internacional não está passando por um bom momento, muito protesto da torcida, né?
1: Lembrando
0: com relação
1: que...
0: à campanha de mais esse gigante do futebol brasileiro, né, Lázaro?
1: Lembrando que o Internacional segue na lanterna junto com a Chapecoense.
0: Exatamente.
1: E a Chapecoense segue aí, portanto, em 20º lugar,

0: e o Internacional em 18º lugar com 25 pontos.
1: É, os dois na zona de rebaixamento, um sendo lanterna, né? Então é o,
0: um
1: é o jogo para sabermos aí quem será o menos ruim. Mas eu acho que a Chapecoense jogando em casa, pela fase ruim que está atravessando o Inter, a Chapecoense tem mais chance de vencer esse jogo, né? E de dar uma melhoradinha aí na classificação. O Internacional está meio que desmotivado, o torcedor realmente está chutando o balde realmente com relação a essa campanha pífia, campanha horrível aí do Internacional, né? E o Palmeiras, hoje o estádio do Palmeiras vai estar lotado, todos os ingressos foram vendidos nesse clássico contra o São Paulo. É sempre jogo difícil, né? O Dorival Júnior é um grande treinador, o Palmeiras tem tropeçado, tem realmente conseguido nos últimos jogos não jogar tão bem, né? Perdendo pontos importantes contra equipes aí consideradas teoricamente mais fracas, né? Ou pelo menos menos posicionadas aí na tabela de classificação, que é o caso do Mirassol, já tropeçou no Mirassol também. Então hoje uma expectativa muito grande para essa rodada. O Botafogo também está mal, vai receber o Bragantino lá no seu estádio, no Nilton Santos. O Santos, que está em ascensão, tem crescido muito nas competições, né? Vai receber a equipe do Cruzeiro, que está muito bem também, que tem um timaço. O Cruzeiro vai ser um grande jogo. Essa molecada do Santos está jogando muito bem. O Mirassol joga contra o Sport Clube Vitória em casa, né? Esse jogo será amanhã. Esse é amanhã, o do Santos é hoje, às 21 horas. Mirassol e Vitória amanhã às 16 horas. Flamengo e Corinthians amanhã às 17h30 no Maracanã. Bahia e Remo amanhã lá na Fonte Nova às 20 horas à noite, né? Aí, portanto, e na segunda-feira. Aliás, esse aqui jogo já é da quarta-feira que vem. Então os jogos dessa rodada são esses aí. Expectativa grande, rodada decisiva. Todo jogo agora será decisivo daqui para frente, principalmente para Palmeiras e Flamengo, que são as equipes que estão brigando por esse título brasileiro, já que são equipes muito vencedoras, que têm grandes elencos, grandes jogadores, né? Tem muito dinheiro, então vai uma briga de cachorro grande. A gente tem que esperar o final do jogo, porque não podemos aqui, né, emitir nenhum palpite, fazer nenhum prognóstico, dar nenhum palpite com relação ao resultado desse jogo ou desses jogos, porque a gente pode realmente queimar a língua, porque tem acontecido aí, né, resultados inesperados, surpreendentes, porque futebol é isso, cada jogo é uma história, então a gente não sabe o que vai acontecer, temos que esperar a rodada. Na segunda-feira estaremos aqui com as graças de Deus para analisarmos a rodada da Série B, Série A, classificação, falar sobre também a divisão de acesso, enfim, sobre os clubes de Itumbiara, o Real, Atlético de Itumbiara, Itumbiara Esporte Clube, né, o mês que vem começa o campeonato, são notícias que os nossos ouvintes querem ouvir, né, e querem ficar informados, né, enfronhados com relação a esses assuntos aí. Então, quero desejar, em nome do Lázaro Neto, um abraço, Netinho, muito obrigado mais uma vez, foi um prazer trabalhar ao seu lado, mandando um abraço aí para o Gesmar Ricardo, o fera da galera, daqui uns dias ele volta, tá de férias, curtindo as suas férias aí com a sua família, um abração, Gesmar, um abração aí para o Pedrada, para o Carol, daqui a pouquinho o Carol está aí, né, para apresentar o programa jornalístico Itumbiara o meio-dia. Na sequência, teremos aí também o horário político, né? Hoje tem o horário político, Lázaro?
0: Hoje temos horário político, inclusive também em cima do horário já, porque
1: exatamente.
0: São 12 horas então, e tem que entrar em ponto o horário político.
1: Exatamente. Um abraço para todo mundo, muito obrigado pelo carinho da audiência, bom final de semana, curtam bastante, né? Sem excesso, tá bom, gente? Se for dirigir, não beba. Fiquem com Deus, até segunda-feira. Tchau, tchau.
0: Um abraço, Jair, obrigado pela sua participação. Ele que eu falo que é uma referência no nosso futebol. Ontem mesmo, conversando com meu pai, elogiando o Jair aqui, né? Ele que é uma referência. E se falar em futebol, chame o Jair Rezende. 11 horas 57 minutos, 11h57. Um excelente final de semana para você, Jair, que tá saindo aí dos estúdios aqui na rua Minas Gerais, número 135. Nesse momento, 11 horas mais 58 minutos, 11h58. Na sequência vem o horário, a propaganda eleitoral política. Logo mais, a sequência, o Itumbiara ao meio-dia. E hoje tem a apresentação minha, Lázaro Neto, a sua melhor companhia. 11 horas 58 minutos.

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1: 11 horas e 58 minutos.
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1: 12:34.
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4: Doze e trinta e quatro. Mandar um abraço.

abraço lá pro Edson Gonçalves, ligou aqui agora há pouco, tá participando. Um abraço, Edson, obrigado pela sua participação. Ele informou aqui uma coisa interessante. Hoje faria 124 anos o nosso querido JK, mais conhecido como Juscelino Kubitschek. Ele aí que fez grandes obras por todo o Brasil. Foi prefeito de Belo Horizonte, já passou pelo governo, deputado federal, deputado estadual, enfim, uma grande bagagem. 12 horas 34 minutos, nós seguimos por aqui. Meu grande amor, Lara Fabian, e na sequência, Vanessa Camargo, O Amor Não Deixa.

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1: 12:42.
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13: Estamos de volta, 12:44, com o nosso Itumbiara ao meio-dia. Desce sabadão, dia 12 de setembro de 2026. Agora pra você tem Meu Bem Querer. Na sequência, Não É Fácil, 12:44.

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1: 12:50.
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8: 12:51, 12:51. O Itumbiara ao meio-dia desse sabadão vai ficando por aqui, mas na sequência tem o nosso querido José Carlos Carol e mais uma edição do Super Tarde Paranaíba.

0: 12:59.
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1: 13 horas e 7 minutos.
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4: Olá, grande abraço, começando mais um programa Super Tarde neste sabadão gostoso demais, 12 de setembro. Abraço pra você por aqui, estou eu, Carlos Carol, do outro lado você, e a gente vai hoje com muita música, com muita alegria. A primeirinha de hoje tá chegando, de Paulo e Paulino, Tô Sabendo, depois tem Racine e Rafael, Trevo de Itumbiara, bora que vamos, meu povo!

Rio Preto, 310 quilômetros. Uberlândia, 126 quilômetros. Belo Horizonte, 713 quilômetros. São Paulo, 723 quilômetros. Goiânia, 210 quilômetros.

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1: 13:15.
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8: Que bom que você está aí curtindo nesse sabadão, hein? Que legal! É tempo de curtição, é tempo de alegria, não é mesmo? Então é tempo também de boa música. Chegando agora Zezé de Camargo e Luciano, chega! Tem o Daniel, difícil não falar de amor, e ainda tem Fátima Leão. Deus te fez assim! Boa tarde, gente!

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2: 13 horas e 28 minutos.
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10: Grande abraço para você, obrigado pelo carinho, obrigado pela sua participação. Lembrando que segunda-feira a sua participação aqui comigo, tá? Eu quero ver você participando do começo ao fim do programa Super Tarde. Agora tem Leonardo, Se Entrega ao Amor, depois tem o Doris Sampaio, Porteiro, e ainda tem a Dalberto e Adriano. Fica de bem!

0: 8:39.
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3: Grande abraço, obrigado você pelo carinho, obrigado você pela audiência. Convite para estarmos juntinhos na segunda-feira aqui com muita alegria, sua participação e a gente fazer um programa super alegre e divertido. Bruno e Marrone, evento do ano. Depois tem Alain Aladim, Remédio ao Veneno.

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1: 13 horas e 49 minutos.
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Quando você nos quatro cantos de Itumbiara, você na zona rural, você nas cidades vizinhas, você que nos acompanha através dos aplicativos, o nosso muito obrigado e o nosso carinho todo especial. Chegando agora a Rio Negro e Solimões, traz mais uma! Hoje é sábado, hoje pode, né? Enquanto a chuva cai com Chico Rei Paraná e Chitãozinho e Chororó, coisa de amigo!

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2: Olá, você! Como é que está? Tudo bem? Que bom que você está aí do outro lado acompanhando a gente. Fico feliz de contar com a sua companhia, com a sua audiência. Eduardo Costa chegando agora com Imagina Eu, depois tem Neinando, Saudades de Você, e ainda Zezé de Camargo e Luciano, Irmão da Lua, Amigo das Estrelas.

0: 14 horas e 11 minutos.
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6: Obrigado a você, grande abraço para você que está aí nos quatro cantos de Itumbiara, você que está na zona rural, você que está curtindo agora, tomando aquela cervejinha de leve, tomando aquele suquinho ou fazendo algo diferente, o nosso abraço e o nosso carinho. Guilherme Santiago chega agora, Eu Não Te Amei à Toa, depois Renan Raí, Tenho e Não Tenho, e ainda tem a presença de Juliano César, Ainda Chove Lá Fora.

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2: 14 horas e 24 minutos.
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1: 14 horas e 35 minutos.
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7: Chegando com mais uma música para você e quero desejar a você um final de semana extraordinário, você e sua família, que Deus esteja presente cada vez mais em todos os momentos de sua vida, trazendo paz, alegria e muito amor e união. Leomardo, Flor do Meu Sertão, depois tem Marcos, Paulo e Marcelo, Mesa de Bar e ainda tem Ataíde e Alexandre, Amor Carrapicho.

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2: 14 horas e 45 minutos.
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1: Obrigado você, grande abraço você que tá aí ouvindo, tá aí curtindo, aproveitando o seu sabadão. Sábado é sempre dia daquele descanso especial, não é mesmo? Chega aí Cleiton Camargo, Amor no Carro, e depois tem Maurício e Mauri, Paixão ou Loucura.

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1: 14 horas e 54 minutos.
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Bora que vamos, juntinhos com você, até às 16, com muita música, com muita alegria. A presença agora de Adalberto e Adriano, Atitude,

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1: 15:06.
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3: Grande abraço para você, obrigado pelo carinho, obrigado pela sua participação. E eu quero sempre contar com você aqui todos os dias, com muita animação, com muita alegria, alta astral. Afinal de contas, você que faz o nosso programa. João Mineiro e Marciano, a bailarina. Depois tem Felipe Falcão, seguindo seus passos. E ainda, Gilberto e Gilmar, assino com X.

0: 15:16.
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6: Abraços pra você e obrigado pelo carinho. É, e que seu final de semana seja realmente de muitas bênçãos, viu? Que você aproveite bastante a sua família, curta os amigos, mas não deixe de elevar os seus pensamentos a Deus e agradecer por tudo aquilo que tem te proporcionado, tá bom? Então, bora pra cima. Edson Hudson, Escândalo de Amor, depois tem Raí, Hoje, e ainda Racine e Rafael, e Bruno e Marrone, Voo 777.

0: 11:27.
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6: E você, como é que está? Como é que está sendo o seu final de semana? Tá bom que só? Ah, que maravilha! Fico feliz demais da conta saber que você está bem, que você está curtindo aí, descansando, aproveitando o final de semana. Milionário José Rico, a carta, depois tem Chitãozinho e Chororó, Eu Preciso de Você. E ainda tem Valéria Barros e Fátima Leão, Em Cima de Outro.

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3: Já estamos aqui, de volta, com muita alegria, com muita animação. Afinal de contas, hoje é sabadão, não é? É dia de curtição, é dia de Jaine, dia de formatura. Depois tem Daniel, Evidências, e Jânio e Júnior, as Andorinhas.

Grande abraço para você, obrigado pelo carinho, obrigado você pela participação. E olha que segunda-feira eu quero contar com você de novo aqui, tá? Ouvindo, participando, interagindo, trazendo a informação, trazendo aí a sua opinião na carta do ouvinte, tá certo? De Paulo e Paulino, chega aí! Nada mudou, depois Eduardo Costa, Sina!

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1: 15 horas e 58 minutos.
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6: Já caminhando para o finalzinho do nosso programa, eu não poderia deixar de agradecer você por tudo, por essa audiência magnífica, a cada dia mais crescendo o nosso programa, a cada dia mais gente nova participando, a cada dia mais mensagens de agradecimento, parabenizando por aquilo que está sendo feito aqui no Itumbiara ao meio-dia. Feliz demais da conta! Rio Negro e Solimões e Maiara e Maraíza, isso é coisa de quem quer voltar! Depois tem Marciano, antes que você se vá, e ainda Leandro e Leonardo, temporal de amor.

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6: Chegamos ao final de mais um programa Super Tarde. Beijo, beijo, beijo no seu coração. Que seja realmente um final de semana extraordinário, com muitas bênçãos, com muita, mas muita alegria mesmo, tá? Que você descanse, que volte revigorado na segunda-feira para produzir bastante. Rio Negro e Solimões, estou indo embora. Depois tem André e Adriano, André e Andrade, tudo por ela. E ainda Cristi, Ralph, Mito, valeu, tchau, tchau. Beijo no coração, eu volto segunda, cheio de alegria. Alegria, alegria, alegria. Valeu, meu povo! Tchau, tchau!

0: 16:23.
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0: 16:33.
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1: 16:52.
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1: 17:04.
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2: 17 horas e 11 minutos.
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2: É o nosso Dona da Noite na Nova Paranaíba, com Zezé de Camargo e Luciano. 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
2: 17 horas e 34 minutos.
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2: 17:44.
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1: 18 horas e 7 minutos.
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1: 18 horas e 15 minutos.
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0: 18:24.
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0: 18:36.
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2: 18:48.
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2: 19 horas.
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8: O Entardecer no Sertão está de volta na Nova Paranaíba com Christian Ralph e Piscina.

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1: 19:09.
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5: 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Estamos de volta aqui na sua 94,7 com o Renê Ronaldo. O amor da

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0: seguintes. Fernando Sorocaba.
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1: 19:43.
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7: 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Chegando a Ataíde Alexandre, feitiço.

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2: 19:57.
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10: O Entardecer no Sertão está de volta pela Nova Paranaíba com Zezé de Camargo e Luciano. Uma grande mentira.

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1: 20:10.
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11: É o nosso Entardecer no Sertão aqui pela Nova Paranaíba, em nome de Ótica Vista. Chegando pra você de Rádio Ligado, Jaine, falando às paredes.
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1: 20:24.
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8: Estamos de volta aqui na sua 94.7 com Teodoro e Sampaio. O Mala.

0: Essa pra machucar, galera.
1: Obrigado. Ei, boteca animada esse, hein?
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3: 20:36.
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1: 20:48.
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4: O nosso programa Paranaíba é a Dona da Noite deste sábado vai entrando na segunda hora. Edson e Hudson, Azul.

2021.

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1: 21 horas.
2: É o Dona da Noite na 94.7 com Cleiton Camargo, sempre seu homem.
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